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4: Alô, gauchada amiga, quarta-feira, hein, Jada? Tá na hora de começar a partir de agora o nosso programa, o Galpão Farrapo. Bem-vindo pra ti, vidente. Só pra mim no ano velho. Tu, vidente, aonde estiveres grato, né? Da terra onde o quero-quero canta mais forte, o grito é forte do Pampa Velho, tchê. Tá na hora de chegar por aqui com o nosso programa, a nossa comitiva pedindo licença, tchê, patrão velho, a patroa, nossos familiares, para mais um programa Galpão Farrapo. E tenho dito, né, tchê? Quarta-feira, Valdir Ferrari, sim, ele que vai abrir o programa. Assim, ó, abra um cancha, tchê. É o nosso balanço

Abrindo o programa com ele, Valdir Ferrari, nosso balanço, começando o nosso programa desta quarta-feira, pra te vivente por aqui no Galpão. Alô, Curitiba, Paraná, Bufa Radiola, abagualados lá do CTG 20 de setembro, aqui juntito com o tio Chico, é bem desse jeito, então bem-vindo, Bela, Rio Grande Velho. Te liga, Ita, é o Vai Liga, o Chute.

Obrigado à Viveroni pelo convite. Para nós, o grupo Delegais, é uma honra e satisfação estarmos gravando essa marca junto contigo, compadre velho. Bueno, mas já que tá bom, vamos cantar mais um pedacinho assim, ó.

canudos assim, os bilias desse jeito, vem nesse tranco, é o tal do missioneiro, tchê. Dona Thalita, seu Caleb com a radiola ligada, bem como também tio Anastácio, buenas. Cambichos por aqui no trancão dessa maneira.

0: Este foi o Tardo Break Comercial e já estamos retornando contigo na sequência do nosso programa. O Galpão Farrapo de hoje, alô, tia Aliciane, buenas, Leni, também tia Ermelinda, sempre com a radiola ligada, juntito conosco por aqui nesse tranco.
1: Nós estamos então, buenas, te ouvindo!
0: Né? A todos estes tauras e prendas que sempre estão conosco nesse compasso vivente, é bom, é desse jeito. Vem no tranco, tá chegando agora, é o Tardo Crioulo Batista, bebê, tem que bem assim, ó. É a

Gauchada amiga, crioulo batista e a raça gaúcha também, né? Alô, tio Danilo, tia Camila, buenas. Tia Georgina também diz que não perde uma programação. Aproveito também para mandar aqui um chasque lá pro tio Anastácio, sempre prestigiando a nossa programação. Garotos do Surungo, é filho de Dom Madur, tia, que chega.

Assim, Indiada Macanuda, os gaudérios do baile e o dançador de vaneira tá por aqui, né? Ui, galete! Aproveitando para mandar um chasque também lá pras bandas de Porto Alegre, sim, Rio Grande do Sul, CTG, Querência da Liberdade, tá aí, ó. Abagualados por aqui, então, tá bom por demais. Tá chegando, é assim, aos filhos do Rio Grande, bem desse jeito. É a flor do meu jardim.

0: Esse foi o Tardo Break Comercial e já estamos retornando contigo na sequência do nosso programa. O Galpão Farrapo de hoje. Alô, tia Aliciane, buenas, Leni. Também tia Ermelinda, sempre com a radiola ligada, juntito conosco por aqui nesse tranco.
1: Nós estamos então, buenas, te ouvindo!
0: A todos estes tauras e prendas que sempre estão conosco nesse compasso vivente. É bom, é desse jeito. Vem no tranco, tá chegando agora. É o Tardo Crioulo Batista, bebê. Tem que bem assim, ó. É a

aqui, gauchada amiga, crioulo batista e a raça gaúcha também, né? Alô, tio Danilo, tia Camila, buenas. Tia Georgina também diz que não perde uma programação. Aproveito também para mandar aqui um chasque lá pro tio Anastácio, sempre prestigiando a nossa programação. Garotos do Surungo, é filho de Domadur, tia, que chega.

Assim, Indiada Macanudo, os gaudérios do baile e o dançador de vaneira tá por aqui, né? Ui, galete. Aproveitando para mandar um chasque também lá para as bandas de Porto Alegre, sim, Rio Grande do Sul, CTG, Querência da Liberdade, tá aí, ó. Abagualados por aqui, então, tá bom por demais. Tá chegando, é assim aos filhos do Rio Grande, bem desse jeito. É a flor do meu

da manhã, não é, seu Ramos, seu Carlos Henrique também, sempre aqui juntito conosco. E o Chico só para acompanhar as cunhudas do Rio Grande. É bom por demais, é. Os guris estão chegando no estilo.

0: dos guris no estilo bagualta, aqui ó, fazendo um costado no nosso galpão farrapo. Aproveitando para mandar um chasque a dona Letícia Margarida, diz que não perde um programa. Ela e o seu Miguel Augusto estão sempre por aqui. Alô, tio Chico, é nós só desoreia, tio.
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0: Ah, então tá bueno, grato. Galdério Serranos é o Pandango Gaúcho.

Os monarcas gauchando amigas, sonhando na maneira. De casa. Alô, dona Letícia Margarida e seu Miguel Augusto, sempre conosco também nos prestigiando. Os Ribeiros é bem nativista que tá chegando, né? Na hora da pegada, vivente, é desse jeito.

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1: A companheirada, já vamos tanto de volta contigo por aqui, seguindo, trazendo a boa marca do Rio Grande do Sul contigo no programa. Alô, dona Stephanie Prado, como é que é? Seu João Gomes, estou sabendo, também tá por aqui, né? Em nossa programação Baguala do Rio Grande, vamos no tranco, é hora de trazer mais uma boa marca. Abre a gaita, gaiteiro, quem chega é o pataço. Saudades do rancho.

gente, tá por aqui Pataço, saudades do rancho. Vamos seguindo aqui com o nosso programa, o Galpão Carrapo. Aproveitando para mandar um chasque aqui, o seu João Gomes, sempre com a radiola ligada. E a prenda dele, a Maria Alice, diz que não perde uma programação a encantar, né? O de casa, avisa lá, comitiva do tio Chico tá chegando por aí também para fazer um costado, né? Paulo Renato, é o tranco que chega assim, ó. Chega o Rio Vivente, é desse

aqui fechando com Porcadeia Bandeira para Três Pandeiros, Viventa. Ah, boa marca campeira, né, tchê? Aproveitando para mandar um chasque também aqui pro seu Miguel Augusto, índio velho. Tá sempre com a radiola ligada, grato, índio velho. Buenas para ti, para Tauras e Prendas conosco na programação, né? Bem como também aproveitando pro seu Denilson, índio velho também lá do Pampa, tchê. Alô, seu Denilson, buenas. Aqui no nosso programa é puro campeirismo, ciência de domar.

0: fechando assim, ó, puro campeirismo, ciência de domar vivente.
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0: Quando abre a cordônia, tu já sabe, vivente, aqui, ó, é nesse tranco que vamos, que vamos. A boa marca do Rio Grande do Sul segue contigo no dia de hoje, aqui fazendo um costado, cheiro velho. Grato pelo costado aqui, seu Sebastião, tia Maurília, estão sempre juntito conosco, né? Chiru do Sul tá abrindo esse bloco, ó, lembranças.

Xiru do Sul, gauchada amiga. Lembranças, Vivian, que tá por aqui, né? Eu vou aproveitar para mandar um chasque lá para as bandas de Timbó. É Santa Catarina, Pagualados, lá do CTG Galpão Amigo. Como é que é? Bufa, Radiola Véia. Rodeio, Capricha, Gaiteiro.

0: Aqui em Ribeirão TV, ponto e parte coxa no Totonho. Oi, galera, então tá bueno. Aproveitando também pro seu lado, tia Verônica, buenas, Delmar, a Letícia. Tio Jamiro, dona Nazaré, seu Cristiano, tio Chico, tamo aqui, ó. É só de mutuca na companhia da nossa programação Baguala.
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0: mesmo, e tenho dito, tia Raça Pampiana, batendo o

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1: 85. 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
1: Muito bem, hoje é quarta-feira, dia 24 de junho de 2026. Vamos com as informações atualizadas que entram no ar a partir de agora com o Repórter Brasil.
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1: Paralelamente, as discussões jurídicas no Supremo Tribunal Federal geram debates intensos no país. Os ministros avaliam recursos de processos criminais de grande repercussão e impacto na sociedade. A atuação da Suprema Corte divide opiniões entre juristas renomados e parlamentares da oposição. Decisão recente manteve condenações históricas e sinaliza um rigor no combate à corrupção sistêmica. A defesa técnica dos envolvidos aguarda as publicações dos acordeões com bastante expectativa jurídica. O clima de tensão institucional dos bastidores do poder judiciário continua elevado.
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3: O presidente Lula participou nesta segunda-feira do anúncio de mais de 700 milhões de reais em investimentos do novo PAC Periferia Viva, urbanização de favelas em diferentes comunidades do Rio de Janeiro. O evento ocorreu em Guaratiba, zona oeste da capital carioca. Os recursos são voltados para as três maiores comunidades do estado: a Favela da Maré e o Complexo do Alemão na zona norte e a Rocinha, localizada na zona sul. As ações têm como objetivo ampliar o acesso à infraestrutura urbana, promover inclusão social e melhorar a qualidade de vida da população das periferias. Na Favela da Maré, algumas ações previstas são a construção do parque linear, no lugar de uma área atualmente degradada, e a implantação de um ecoponto. No Complexo do Alemão, ocorrerá a implantação de redes de esgoto sanitário e abastecimento de água, rede elétrica e iluminação pública, além de pavimentação, drenagem, construção de praças e ações de regularização fundiária. Já na Rocinha, a intervenção reúne ações integradas nas áreas de infraestrutura urbana, mobilidade, meio ambiente e qualidade de vida, abrangendo cerca de 280 mil metros quadrados. A expectativa é beneficiar diretamente cerca de 10 mil famílias que vivem no entorno das obras. O presidente Lula destacou a importância de os moradores ficarem atentos ao andamento das obras e denunciarem irregularidades.
4: Outra coisa importante é que eu queria que vocês fiscalizassem essas obras. Vocês não ficarem de olho em pé. Se vocês não marcaram a data que nós tivemos aqui. O que que está acontecendo depois que esse Lula veio aqui? O que é que está acontecendo? Alguém está fazendo alguma coisa ou não está fazendo? As obras estão andando ou não estão andando? Porque se vocês não fiscalizarem e não denunciarem pra gente, a gente fica lá em Brasília achando que está tudo maravilhoso.
3: A cerimônia marcou também o início das obras do PAC Jardim Maravilha, localizado em Guaratiba, com intervenções que incluem a construção de um dique, reservatórios para retenção das águas das chuvas, obras de drenagem, urbanização e implantação de pavimentação e passeios. A previsão do projeto é de beneficiar cerca de 30 mil moradores da região e reforçar a proteção do bairro contra enchentes.
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5: Uma boa notícia para o torcedor brasileiro: Neymar está recuperado da contusão que teve, o edema grau 2 na panturrilha da perna direita. Já treinou com bola, treinou com seus jogadores, falta só ritmo de jogo e para isso tem que jogar. A tendência é que Neymar fique no banco de reservas para o jogo de quarta-feira, 7 da noite em Miami, contra a Escócia, jogo que vale, inclusive, classificação para a seleção brasileira em primeiro ou segundo do grupo, que seria bastante importante. Técnico Ancelotti vai ter que mexer aí os parafusos para poder escalar a seleção brasileira. Sem Rafinha, quem que ele pode fazer? Entrar de cara com o Neymar? Pouco provável. Luiz Henrique, Endrick, o próprio Paquetá deslocado para aquele setor com Danilo no meio? Enfim, são coisas que ele vai ter que analisar. Com relação a cartões, Casemiro e Douglas Santos estão pendurados. Se tomarem cartões, ficam fora da segunda fase. E aí, o que que vai fazer o treinador? Se for fazer o simples para o lugar do Casemiro, ele pode ter aí o Fabinho ou ainda o jogador Danilo. Já para a lateral esquerda, uma mudança simples seria a entrada do Alexandre. O meia Lucas Paquetá fala como o grupo recebeu a contusão do meia Rafinha.
6: Bom, acho que todos nós ficamos tristes, né, o Rafa principalmente, mas ele tem o apoio de todos nós, ele tem, né, o conforto do abraço da gente estar ali ao lado dele nesses momentos também, é isso que faz uma equipe. A gente torce para que ele possa se recuperar o quanto antes, e é um cara que se dedica muito, que trabalha muito, e tenho certeza que ele vai fazer o possível e o impossível para estar de volta o quanto antes.
5: Da equipe de esportes da Rádio Nacional, André Luiz Mendes.
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7: O candidato colombiano de direita, Abelardo de la Espriella, conquistou uma vitória apertada no segundo turno da eleição presidencial contra o oponente de esquerda Iván Cepeda, apoiado pelo atual presidente Gustavo Petro. De la Espriella obteve 49,66% dos votos e Cepeda 48,70%, uma diferença de pelo menos um ponto percentual. Em seu discurso de vitória, ele disse que todos os direitos dos cidadãos serão respeitados e que não haverá represálias durante o seu mandato. De la Espriella se colocou como um candidato fora do sistema político e prometeu tornar a Colômbia um país mais seguro. Mas para conseguir aprovar mudanças importantes no país, ele terá que se aliar à direita tradicional colombiana, já que seu partido tem minoria no Congresso. Iván Cepeda afirmou que a sua campanha está contestando os resultados de cerca de 33 mil urnas, de um total de 122 mil. Na República Democrática do Congo, passa de 1.000 o número de casos confirmados de ebola. 254 pessoas morreram vítimas da doença, incluindo um bebê de 6 meses, enterrado na última sexta-feira. A falta de saneamento básico e a resistência de parte da população à testagem têm dificultado o controle do surto. O vírus também ultrapassou as fronteiras do país. Em Uganda, autoridades já confirmaram 19 infecções e 2 mortes relacionadas ao surto. O primeiro-ministro do Reino Unido, Keir Starmer, anunciou que irá renunciar ao cargo. Ele permanecerá como premier até a escolha do sucessor. Em um comunicado à imprensa hoje, Starmer disse que estava claro que o partido queria sua renúncia depois dos resultados catastróficos das eleições locais, em maio, que tiraram dos trabalhistas mais de 1.400 cadeiras em câmaras municipais. O mais cotado para assumir a cadeira é Andy Burnham, ex-prefeito da cidade de Manchester e integrante da ala mais à esquerda do partido. Uma grande explosão atingiu o principal complexo de processamento de gás do Catar, em Ras Laffan, cidade industrial no norte de Doha, a capital do país. 13 pessoas morreram e 66 ficaram feridas. A Qatar Energy informou que as vítimas eram cidadãos da Índia e do Paquistão. A empresa também informou que a explosão foi um acidente e não uma sabotagem e que a causa está sendo investigada.
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8: O presidente Lula participou nesta segunda-feira, no Rio de Janeiro, da entrega de medalhas aos vencedores da OBMEP, a Olimpíada Brasileira de Matemática das Escolas Públicas. O evento reuniu mais de 680 medalhistas de ouro e marcou os 20 anos da maior Olimpíada Científica do país. A edição de 2025 distribuiu quase 8.500 medalhas, 650 de ouro, 1.950 de prata e 5.850 de bronze, além de mais de 50 mil certificados de participação. Foi a maior edição da história da Olimpíada. Mais de 57 mil escolas em 5.566 municípios, o que equivale a 99,93% do território nacional. Ao discursar, o presidente Lula lembrou como foram as primeiras edições da competição e citou o preconceito e a desconfiança que havia em relação ao desempenho dos estudantes das escolas públicas.
4: Eu cansei de ouvir as pessoas dizer: ô Lula, você é louco. Os alunos da escola pública não estão preparados. Eles não gostam disso, eles não vão participar. Era como se fosse uma coisa proibida para os meninos e para as meninas da escola pública. E nós temos. Vamos fazer um teste. É aquilo que o meu ministro da Educação disse. Na primeira Olimpíada se inscreveram 10 milhões de meninos e meninas.
8: Nesta edição participaram cerca de 18 milhões de estudantes do sexto ano do ensino fundamental ao terceiro ano do ensino médio, de escolas públicas e privadas de todo o país. A Olimpíada Brasileira de Matemática é disputada em duas fases. A primeira é uma prova objetiva aplicada nas próprias escolas. Os classificados avançam para a segunda etapa com questões discursivas que exigem a apresentação do raciocínio usado na resolução dos problemas. A competição é realizada anualmente com recursos do Ministério da Educação e do Ministério da Ciência, Tecnologia e Inovação e tem como objetivo estimular o estudo da matemática e identificar talentos na área entre estudantes de todo o Brasil.
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9: O diagnóstico precoce e o tratamento integral de pessoas com fissura labiopalatina foram o centro do debate na Comissão de Direitos Humanos. Convidados apontaram a urgência da definição de um prazo máximo para iniciar o tratamento no SUS. A fissura labiopalatina é uma malformação congênita em que os tecidos do lábio superior ou do céu da boca não se fundem adequadamente durante o desenvolvimento do feto. Os participantes do debate destacaram a importância do diagnóstico precoce, da descentralização da rede de atendimento e do acompanhamento especializado ao longo de todo o processo de reabilitação. Para a diretora executiva da Smile Train Brasil, organização sem fins lucrativos dedicada à ampliação do acesso ao tratamento de pessoas com o diagnóstico, Camila Rocha e Silva, o acompanhamento adequado desde o início reduz barreiras físicas, sociais e econômicas que podem comprometer a participação plena dos pacientes na sociedade.
10: Por isso, quando falamos em garantir o primeiro atendimento especializado em 30 dias, estamos falando de muito mais do que um prazo. Estamos falando de garantir a cada criança o direito de crescer com dignidade, saúde e as mesmas oportunidades que qualquer outra criança brasileira.
9: O cirurgião Marconi Delmiro afirmou que ações pontuais, embora importantes, não garantem a reabilitação completa dos pacientes.
11: Mas preciso ser honestos com vocês, né? Isso não é solução. É montar missões, ir até determinados locais, operar e depois, como é que ficam essas crianças, famílias? A gente diminui um pouco a dor naquele momento, mas não mudam a realidade.
9: Ao destacar o impacto da condição sobre as famílias, Berenice Lacerda, mãe de um paciente, defendeu o reconhecimento legal da fissura labiopalatina como deficiência física.
12: Fica aqui também o meu pedido para que a gente avance nesse sentido, porque ser considerado uma deficiência física não é motivo de vergonha, de jeito nenhum.
9: Presidente da Comissão de Direitos Humanos, a senadora Damaris Alves, do Republicanos do Distrito Federal, que pediu o debate, destacou a importância da discussão.
13: O tema exige atenção especial porque envolve grupos em condição de vulnerabilidade, recém-nascido, crianças, adolescentes, que depende de atuação coordenada do Estado para terem acesso a cuidados especializados.
9: Também estiveram na audiência representantes do Ministério da Saúde, do Conselho Federal de Fonoaudiologia e da OAB.
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14: O projeto que criava o programa Contrato de Primeiro Emprego para jovens de 18 a 29 anos foi vetado integralmente pelo governo federal. A justificativa é que a proposta é inconstitucional e prejudica direitos trabalhistas e a continuidade dos estudos, já que possibilitaria jornadas de até 44 horas semanais, dificultando a conciliação de trabalho com a vida escolar. Além disso, segundo o Palácio do Planalto, o texto criaria uma categoria de trabalhadores com menos direitos, porque diminuiria a parte do patrão para o FGTS e para a Previdência. O autor da proposta original, senador Irajá, do PSD do Tocantins, tinha defendido a ideia com a intenção de reduzir um problema dos profissionais iniciantes.
15: Os adolescentes, os jovens, que tanto sonham e almejam ter uma profissão, ter a sua independência financeira, de poder ajudar com o orçamento doméstico da sua família em casa, de poder ter um trabalho digno. Hoje não possuem nenhum tipo de perspectiva, porque o próprio mercado de trabalho justifica que esses jovens não têm experiência profissional. Ora, é um dilema. Se ele não tem oportunidade, como é que ele vai ter experiência?
14: O veto precisa ser analisado agora numa sessão do Congresso Nacional, podendo ser mantido ou derrubado. Para derrubar um veto do presidente da República...
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1: No setor econômico brasileiro, o mercado financeiro projeta um cenário de muita cautela. O novo boletim Focus revelou que os analistas elevam a previsão de inflação para 5,33%. Com isso, a expectativa para a taxa básica de juros, a Selic, subiu para 14% ao ano. A manutenção de taxas elevadas afeta diretamente o custo de crédito para o consumidor. O setor produtivo cobra do Banco Central medidas fiscais efetivas para conter essa escalada. Apesar das dificuldades inflacionárias, a projeção de crescimento do PIB avançou levemente para 1,98%. O Repórter Brasil agora vai para os intervalos e já já tem mais informações para você.
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1: Já estamos de volta para aqui com o segundo bloco do Repórter Brasil desta quarta-feira.
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1: Apesar do cenário de juros altos, o pessimismo da população apresentou uma queda importante. Uma pesquisa recente do Instituto Datafolha indicou que o índice de insatisfação recuou significativamente. A fatia de pessimistas com o futuro da economia caiu 35% para 26%. E especialistas apontam que o estímulo governamental sustenta o emprego e a renda do país. A proximidade com os jogos decisivos da Copa do Mundo também influencia o comércio. O consumo em bares, restaurantes e lojas de departamento exibe sinais claros de reação.
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2: Os moradores de Ipuiuna, em Minas Gerais, vão contar com uma nova rádio educativa. O Ministério das Comunicações publicou no Diário Oficial da União desta segunda-feira a autorização para a execução do serviço de radiodifusão em frequência modulada, FM, no município. Mais de 9 mil pessoas vão ser beneficiadas com a medida. O conteúdo da rádio educativa não pode ter caráter comercial e nem lucrativo. A emissora autorizada, em parceria com os sistemas de ensino, deve promover e fortalecer a educação básica e superior, a educação permanente e a divulgação educacional, cultural, pedagógica e de orientação profissional. O Ministério das Comunicações conta com um canal para tirar dúvidas sobre como obter outorgas de rádios educativas e outros assuntos ligados à radiodifusão. Basta enviar um e-mail para espaçodoradiodifusor@mcom.gov.br.
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3: Em audiência pública da Comissão de Saúde da Câmara, entidades da sociedade civil criticaram a falta de alguns tipos de tratamentos e medicamentos para a epilepsia no Sistema Único de Saúde e até no mercado. A deputada Juliana Cardoso, do PT de São Paulo, solicitou a audiência e participou em seguida do lançamento da Frente Parlamentar Mista em Defesa da Pessoa com Epilepsia. Andréa Bessa, diretora da Federação Brasileira das Associações de Doenças Raras, diz que a falta de um medicamento pode causar danos irrecuperáveis nos pacientes, com risco de perda de controle da doença e internação. Entre os problemas atuais, ela citou licitações de compras públicas que não têm sucesso, preços de medicamentos inviáveis para o SUS e descontinuidade de fabricação de alguns produtos. Paula Nóbrega, conselheira da Associação Brasileira de Importadores e Distribuidores de Produtos para a Saúde, lembrou que 30% dos pacientes com epilepsia não precisam apenas de medicamentos. Eles necessitam de dispositivos médicos como estimuladores. Ela afirmou que a incorporação dos produtos no SUS ocorre de forma lenta.
4: O ciclo de inovação de um dispositivo médico é de apenas 2 anos, tornando-se obsoleto caso o processo de incorporação não acompanhe esse ritmo. Então, acolhemos e entendemos os desafios burocráticos do Estado, mas precisamos refletir sobre o impacto desse tempo na ponta.
3: Entre as sugestões das associações estão a criação de um painel público de risco de desabastecimento com uma lista de medicamentos essenciais monitorados. Elas também pediram penalidades para fornecedores que descumprem contratos e incentivos para medicamentos de baixo interesse comercial. Para Isabela D'Andrea, da Associação Brasileira de Epilepsia, a preocupação com acesso ao medicamento torna a doença ainda mais sofrida.
5: Então a gente está falando de questões de prejuízo social e emocional, porque a pessoa fica preocupada em ter crise, então ela não consegue evoluir do ponto de vista pessoal, preocupada em comprar, então tem que pedir amigo, pedir ajuda, faz vaquinha, vai na igreja, porque chega na frente da farmácia lá na hora de pegar o remédio. Não tem. Então você tem que se virar em mil.
3: Jans Isidoro, do Ministério da Saúde, reconheceu que existem problemas no monitoramento que dificultam uma ação preventiva por parte do Ministério, mas afirmou que o governo está trabalhando em um novo formato de punições para os fornecedores e em um sistema de compras urgentes, que poderá ser usado pelo Ministério e pelas secretarias estaduais.
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6: A redução da jornada de trabalho continua em discussão no Poder Legislativo. O Senado vai realizar em 1º de julho uma sessão temática no plenário para debater os impactos sociais, econômicos e produtivos sobre a proposta de emenda à Constituição que prevê o fim da escala 6x1. O texto diminui a jornada de 44 para 40 horas semanais, com 2 dias de descanso e sem redução de salários. A implementação seria feita de forma progressiva em 14 meses. Devem participar da sessão especialistas, representantes do governo, do setor produtivo e dos trabalhadores. O presidente do Senado, Davi Alcolumbre, também confirmou a presença da Frente Nacional de Prefeitas e Prefeitos para abordar as possíveis consequências nos municípios.
7: E este é o motivo de uma audiência pública tão relevante. Ouvirmos todos aqueles que queiram ajudar a construir um entendimento em relação a esta matéria.
6: A PEC, que prevê a redução da jornada de trabalho, já foi aprovada na Câmara dos Deputados e aguarda despacho no Senado. O senador Randolfe Rodrigues, do PT do Amapá, diz ter expectativas de votar o texto antes do recesso parlamentar, que começa em 18 de julho.
8: Então nós estamos até 17 de julho para votar o fim da 6x1 e a instituição da escala 5x2. Eu estou confiante que antes de entrarmos em recesso nós apreciaremos. É razoável, nós temos uma sessão de debates e vamos ter para isso no plenário do Senado. E após a sessão de debates o tema vir a ser enfrentado.
6: Mas o senador Ariovisto Guimarães, do PSDB do Paraná, criticou a proposta e disse que ela não deveria ser votada próximo às eleições.
9: E votar essas coisas em período pré-eleitoral é uma loucura. As pessoas não estão fazendo contato com a realidade fiscal desse país. A escala 6x1 é a maior de todas as bombas fiscais que nós podemos aprovar.
6: A sessão de debates no plenário também deve avaliar experiências internacionais sobre o tema e os possíveis modelos de transição para a redução da jornada de trabalho no Brasil.
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10: A Comissão de Ciência e Tecnologia deve votar nesta quarta-feira uma proposta que amplia o acesso à internet de banda larga nas escolas públicas. A ideia é usar para isso parte dos investimentos que as empresas de telecomunicação já são obrigadas a fazer. Esses recursos estão ligados a autorizações, renovações e prorrogações de uso de radiofrequências. O projeto do senador Flávio Arnes, do PSB do Paraná, é terminativo e, se aprovado, poderá seguir direto para a Câmara dos Deputados. A relatora da proposta, a senadora professora Dorinha Seabra, do União do Tocantins, lembrou que milhares de escolas ainda não têm acesso à internet

0: públicos por telefone. Já a Comissão de Direitos Humanos vai analisar uma proposta que aumenta a pena de crimes de violência sexual contra crianças e adolescentes, inclusive quando cometidos pela internet ou com uso de inteligência artificial. O texto também facilita a investigação de crimes no ambiente digital e garante atendimento psicológico e psicossocial às vítimas. Além disso, o agressor poderá ser obrigado a pagar os custos do tratamento da criança ou adolescente. Outro projeto em análise na CDH inclui no Código Penal a prática de crimes contra pessoas com deficiência e neurodivergentes como circunstância agravante. O texto também estende essa regra aos casos de lesão corporal contra pessoas com deficiência, independentemente do local onde a agressão ocorrer. Ao defender punições mais duras, o senador Carlos Viana, do PSD de Minas Gerais, ressaltou a vulnerabilidade das vítimas nesses casos.
1: São crimes praticados contra quem não pode oferecer resistência e que podem acarretar danos físicos, psicológicos e reparáveis.
0: Além das votações, as comissões farão 3 audiências públicas. Na terça-feira, a Comissão de Esporte debate a importância do esporte na formação de crianças e adolescentes, no combate à evasão escolar e na prevenção de doenças. Já a Comissão de Direitos Humanos vai avaliar se o Plano Nacional de Enfrentamento da Violência contra Crianças e Adolescentes está funcionando em 2026. Na quarta, a Comissão de Ciência e Tecnologia vai debater as vacinas nacionais em fase avançada de desenvolvimento, com destaque para a vacina contra a dengue do Instituto Butantan e a vacina Spintec contra a Covid-19, desenvolvida pela UFMG.
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3: Casos emblemáticos de crueldade contra animais, como a morte do cão Orelha em janeiro deste ano em Santa Catarina, levaram ao projeto de criação de um estatuto para a proteção de cães e gatos. A proposta, que surgiu a partir de sugestões de entidades civis protetoras dos animais, foi debatida no plenário do Senado. O texto define regras para o cuidado de cães e gatos comunitários, a responsabilidade do poder público no atendimento veterinário, castração em massa, microchipagem e apoio a ONGs e protetores. Fernanda Becker, presidente da Associação dos Amigos dos Animais, destacou o reconhecimento de que cães e gatos são seres sencientes, que sofrem, sentem medo, prazer e afeto.
4: Eles não sabem o que é o Senado Federal, o que é uma lei, o que é um estatuto, mas eles conhecem na pele o que é a fome, o frio, a dor. E a vida deles depende inteiramente da decência das decisões que os senhores que estão aqui presentes vão tomar.
3: O estatuto também prevê penas de prisão para assassinato de animais e criminaliza abandono, maus-tratos, zoofilia, omissão de socorro e comércio clandestino. O senador Paulo Paim, do PT do Rio Grande do Sul, destacou o compartilhamento de imagens de crueldades cometidas por jovens contra cães e gatos em jogos e desafios na internet.
5: Quem comete uma crueldade contra um animal, no futuro, comete o mesmo tipo de crime contra um ser humano. É a chamada teoria do elo. 90% dos agressores de animais possuem histórico de cometerem outras infrações penais, ou seja, são criminosos.
3: Para André Lara, conselheiro do Tribunal de Contas do Distrito Federal, o tema deve ser tratado como uma política nacional prevista no orçamento público.
6: Os governantes, sejam da União, dos estados, dos municípios, devem começar a inserir nos seus planos de governo ações voltadas para a causa animal.
3: O Estatuto dos Cães e Gatos já foi aprovado na Comissão de Direitos Humanos e aguarda votação na Comissão de Constituição e Justiça.
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7: O projeto original da Câmara dos Deputados previa, além da criação do Dia Nacional do Autocuidado, a instituição de uma política nacional sobre o tema. O relatório aprovado na Comissão de Direitos Humanos do Senado também. Mas na Comissão de Assuntos Sociais, o texto alternativo da senadora Jussara Lima, do PSD do Piauí, retirou essa previsão, com o argumento de que seria preciso aprofundar tecnicamente o texto e compactuá-lo com o Executivo. O parecer acrescenta que o papel do usuário do SUS na promoção do próprio bem-estar já é enfatizado em políticas nacionais, como a de humanização e a de educação popular em saúde. Ficou mantida, no entanto, a definição de 24 de julho como o Dia Nacional do Autocuidado, com ações educativas.

0: Ativas para a população e treinamento para profissionais da saúde. O relatório também inclui o autocuidado entre os objetivos do Sistema Único de Saúde, colocando esse conceito em evidência e reforçando as normas já existentes, como resume a senadora Roberta Scioli, do Republicanos de Roraima.
1: E reforça a autonomia, o empoderamento e a participação ativa das pessoas na adoção de práticas saudáveis e na criação de ambientes favoráveis à saúde. Contribuirá ainda para fortalecer a consolidação de ações já existentes e para aperfeiçoar sua coordenação institucional.
0: De acordo com a proposta, o autocuidado é um conjunto de práticas voltadas para o próprio bem-estar. Além da atenção aos sinais do corpo que podem indicar adoecimento, estão entre essas práticas a manutenção de hábitos saudáveis.
2: 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No cenário internacional, a política europeia foi sacudida por uma decisão surpreendente de poder. O primeiro-ministro do Reino Unido, Keir Starmer, cedeu às pressões e renunciou ao cargo. O premier britânico perdeu o apoio essencial de sua base partidária do parlamento local. Andy Burnham surge como favorito absoluto para assumir o comando do governo inglês. Uma análise aponta que, 10 anos após o Brexit, o país enfrenta instabilidade crônica. A crise econômica severa reduziu sensivelmente a relevância internacional da nação britânica atual. O Repórter Brasil vai para os intervalos. E já tem mais informações para você.
3: Depois do intervalo, tem mais Repórter Brasil.

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1: Estamos de volta com o terceiro bloco do Repórter Brasil desta quarta-feira.
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1: Na América Latina, a Colômbia vive momentos de transição política após eleições muito acirradas. O candidato de direita Abelardo de La Espirela venceu a disputa pela presidência local. O atual mandatário Gustavo Petro denunciou supostas fraudes no processo de contagem de votos. Analistas estimam que uma bancada parlamentar reduzida limitará ações de um novo presidente eleito. A sua ascensão consolida a expansão do chamado cinturão de direita da região sul-americana. Líderes internacionais acompanham com atenção os desdobramentos diplomáticos desse resultado na Colômbia.
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2: O sonho da casa própria, em alguns cenários, como numa crise, pode se transformar num verdadeiro pesadelo para quem, ao longo da vida, poupou dinheiro para comprar um imóvel em edifício para viver com a família. E com o objetivo de afastar algumas hipóteses que podem gerar prejuízos para os adquirentes das unidades habitacionais, um projeto do senador Paulo Paim, do PT do Rio Grande do Sul, passa a exigir do incorporador imobiliário que comprove garantia financeira para continuidade e finalização do edifício. Pelo texto, o valor correspondente a 5% do custo estimado do empreendimento deverá ser oferecido antes mesmo do início da obra, por meio de caução em dinheiro, seguro-garantia, fiança bancária ou em caução em títulos da dívida pública.
3: Além disso, os contratos deverão ser muito mais claros, apresentando o projeto completo, o cronograma e as datas exatas de início e entrega da obra. É mais respeito com o bolso do consumidor e é muito mais segurança para o patrimônio das famílias.
2: O projeto de Paulo Paim ainda torna obrigatório submeter o empreendimento ao regime de afetação. Assim, o terreno, direitos e bens relacionados a determinada incorporação imobiliária não poderão ser usados para, por exemplo, cobrir eventuais dívidas do incorporador sem relação com a obra em execução.
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4: Já está em vigor a lei que regulamenta a profissão de arteterapeuta no Brasil. Aprovada pelo Senado e sancionada pelo presidente da República, a norma considera arteterapeuta o profissional que utiliza recurso das artes visuais, dança, música, literatura e teatro para contribuir no tratamento e no desenvolvimento emocional do paciente. O senador Nelsinho Trade, do PSD de Mato Grosso do Sul, relator da proposta, defendeu a regulamentação e ainda relacionou a atividade com questões de saúde pública.
5: A arteterapia, como atividade voltada a bem-estar físico e mental, é nitidamente uma prática que, nesse sentido, se desenvolve paralelamente a outras atividades semelhantes, notadamente a musicoterapia. Trata-se, portanto, de regulamentação de atividade diretamente atinente a questões de saúde pública, que apresenta demanda social expressiva e que configura lacuna legal evidente, dada a regulamentação de profissões congêneres.
4: Após anos de atuação sem uma regulamentação específica, a categoria passa a ter diretrizes para o exercício da profissão. Para Nelsinho Trade, a medida também pode motivar a qualificação dos profissionais e ampliar o acesso da população a esse atendimento.
5: Convém destacar ainda que a aprovação da matéria poderá estimular a criação de programas de formação continuada, cursos de especialização e iniciativas de qualificação profissional.
4: A lei estabelece ainda que os arteterapeutas poderão atuar em associação e colaboração com os demais profissionais da área de saúde e em programas de promoção da saúde de educação. Mas o presidente Lula vetou alguns trechos da lei. Segundo o governo, as regras restringiam o exercício profissional de forma excessiva, poderiam reduzir a oferta de arteterapeutas e comprometer serviços já prestados na área da saúde. Esses vetos serão agora analisados pelo Congresso Nacional, que poderá derrubá-los ou mantê-los.
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6: A lei agora dá a vítimas de violência doméstica e familiar até um ano para tomar providências legais contra seus agressores. O prazo anterior era de 6 meses, contado do dia em que a mulher tem conhecimento do autor do crime. A senadora Damares Alves, do Republicanos do Distrito Federal, afirmou que essa extensão do tempo se insere no espírito da Lei Maria da Penha e no tratamento mais protetivo às vítimas.
7: Neste sentido, apenas com o decurso do tempo, com a progressiva conscientização da violência vivida e o consequente fortalecimento moral, é que a mulher possui condições de denunciar seu agressor. Assim, nada mais razoável que o direito de queixa possa ser exercido dentro do período de 12 meses, ao contrário dos 6 meses ora vigentes.
6: Em caso de falha do Ministério Público, esse prazo também vai a 1 ano e começaria a contar a partir do término do período reservado à promotoria para o oferecimento da denúncia à Justiça.
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8: O senador Magno Malta, do PL do Espírito Santo, e outros 13 senadores de oposição apresentaram um recurso para que seja votado em plenário o projeto da senadora Tereza Leitão, do PT.
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10: 8h43.
11: A maior parte das compras ocorre entre 6 e 18 horas. Durante este período, o rádio...
8: ...reto para análise da Câmara dos Deputados. Porém, esses senadores não concordaram que o texto inclua termos como misoginia, orientação sexual e identidade de gênero. Para o senador Eduardo Girão, do Novo do Ceará, que apresentou uma emenda ao projeto durante sua tramitação pela Comissão de Direitos Humanos, esses termos são subjetivos e carecem de segurança jurídica. Mas a emenda foi rejeitada pela relatora, senadora professora Dorinha Seabra, do União do Tocantins.
12: A perspectiva de gênero acrescenta aspectos da personalidade e culturais, tais como identificação da pessoa e os papéis sociais a ela atribuídos. Já a expressão de gênero é a forma como se apresenta externamente por meio de vestimentas, maneirismo, atitudes e linguagens. Assim entendemos que a identidade de gênero não se contrapõe ao sexo biológico, mas é um conceito mais amplo. Muitas pessoas, infelizmente, são discriminadas e agredidas, sendo a violência de gênero expressamente reconhecida na Lei Maria da Penha, pelo Conselho Nacional de Justiça e em inúmeras políticas públicas.
8: A controvérsia sobre a expressão misoginia já havia aparecido durante a votação em plenário de outro projeto, que inclui a aversão às mulheres entre os crimes de racismo. O senador Carlos Portinho, do PL do Rio de Janeiro, tentou modificar o texto.
13: Apenas inserir, senadora Soraya, observadas as garantias e liberdades individuais previstas na Constituição Federal. Nada além disso. Nada além disso. Eu não queria estar discutindo esse tema, misoginia, dentro da lei do racismo. Preferia dentro do Código Penal. Mas na comissão começou dentro da lei de racismo, noutra comissão passou para o Código Penal e voltou para a lei do racismo.
8: O projeto que inclui a misoginia entre os crimes de racismo seguiu para a Câmara dos Deputados. Já o projeto que prevê um protocolo para a denúncia de preconceito nas escolas ainda pode sofrer modificações pelo plenário do Senado.
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14: A hipertensão pulmonar é uma condição que atinge as artérias pulmonares, dificultando a chegada do sangue ao pulmão. Essa condição causa falta de ar, às vezes severa, e limita a possibilidade de determinadas atividades físicas pelo paciente, a depender do grau da doença. O senador Flávio Arnes, do PSB do Paraná, presidente da Comissão de Ciência e Tecnologia, afirmou que novos métodos e remédios surgem a cada ano e que debates sobre o tema são importantes para atualizar a comunidade médica e os pacientes.
15: Porque também, né, a gente tem que olhar para a pesquisa, a inovação, né, o trabalho mundial nesta área, né, não só em relação à hipertensão, produção de medicamentos, pesquisas, são 15 milhões de brasileiros aproximadamente que apresentam algum tipo de doença rara.
14: Débora Lima, vice-presidente da Associação Brasileira de Apoio à Família com Hipertensão Pulmonar e Doenças Correlatas, afirma que o acesso a novos medicamentos deve ser ampliado no país, assim como a construção de mais centros de referência, hoje concentrados no Sudeste e Sul do país. Débora ainda destacou um projeto de lei 3076 de 2024 em debate no Congresso Nacional e afirmou que os pacientes com essa condição devem ser considerados pessoas com deficiência, para facilitar a conquista de direitos.
10: E no texto original, reconhecia esses pacientes como deficientes, né? Os enquadrava na lei de PCD. O PL foi aprovado na Comissão de Finanças e Tributação recentemente, contudo, foi suprimido o artigo que considerava os pacientes com hipertensão pulmonar PCD. Existe um entendimento aqui nas casas legislativas de que um paciente não pode ser considerado PCD a partir do seu CID.
14: Ricardo Correia, presidente da Sociedade Brasileira de Pneumologia e Tisiologia, destacou que muitas doenças de tratamentos mais simples devem ser observadas para que não se chegue ao diagnóstico de hipertensão pulmonar.
16: Então, várias doenças cardíacas e pulmonares e algumas doenças como doenças hematológicas e outras causam no andamento da sua doença a hipertensão pulmonar. Então, elas precisam que tratadas objetivamente, de forma otimizada a doença de base, para que não chegue nessa fase, porque chegar nessa fase significa risco de morte.
14: Carmen Cristina dos Santos, coordenadora de atenção especializada do Ministério da Saúde, afirmou que o Ministério busca ter uma atenção integrada sobre esse e outros tipos de doenças, a partir da Política Nacional de Atenção Especializada, apresentada em uma portaria de 2023.
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1: No campo do agronegócio, o Brasil consolida sua liderança absoluta no ambiente de tecnologia. Um estudo inédito revelou que o país concentra 78% das startups agropecuárias latinas. O levantamento mapeou mais de 2,6 mil agitecs em funcionamento em todo o continente. Esse ecossistema dinâmico impulsiona a produtividade e atrai fundos de investimentos globais importantes. O uso de inteligência artificial e monitoramento por satélite transforma as fazendas nacionais diariamente. A inovação tecnológica do campo assegura o protagonismo brasileiro nas exportações mundiais. Essas foram as informações do Repórter Brasil, que volta amanhã com muito mais para você. Até lá!
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17: 8h49.
11: A maior parte das compras ocorre entre 6 e 18 horas. 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Isto significa que o rádio fala com o consumidor quando ele se decide a comprar. Esta é mais uma das vantagens do rádio.
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22: Atenção, atenção, signo de Áries. O astral pode pesar um pouco à tarde hoje, então vale investir na diplomacia. Talvez seja preciso diminuir o ciúme mais tarde também do romance. Seu charme, segue em alta à noite e ajuda a seduzir o par ou encantar o crush. Confie no poder da sua sedução. Na sorte do dia, seu número é o 26. Atenção, atenção, signo de Touro. Você pode ter problema hoje com gente fofoqueira, inclusive nas redes sociais. Ficar no seu canto pode ser uma boa pedida, viu? Ouça a sua intuição antes de se aproximar de alguém. Mas há chance de viver um lance escondido à noite. Aproveite. Na sorte do dia, seu número é o 38. Atenção, atenção, signo de Gêmeos. O astral fica mais leve à noite e a galera pode dar uma ajuda na conquista se está só. O companheirismo e o carinho animam os momentos ao lado de quem você ama. Na sorte do dia, seu número é o 9. Daqui a pouco a gente confere mais previsões astrais para os demais signos. Fique ligado, eu sou o Fabão e a gente volta daqui a pouco.
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1: Oi, turma! Chegamos por aqui com Bandas e Companhia. Com você, sempre com você, o som do bailão tocando pra gente curtir por aqui. O Tchê, as bandas, aquelas que a gente gosta. Eu sou o Fabiano Farias e convido você a aumentar o volume a partir de agora, porque estamos chegando. O bailão no seu rádio. Tem música, quem canta de primeira por aqui, Banda Elite, Tome Gelo. Dois Corações e Uma História, Banda Sedução Show, tem ainda Escravo do Amor. Vai seguindo a partir de agora pra você, Bandas e Companhia.

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1: Banda Integração, Escravo do Amor, tocando por aqui. Tem mais, tá só começando. Caquinho de Vidro, essa é pra curtir com volume máximo. Então aumenta aí, vai curtindo comigo, Bandas e Companhia.
2: Tom Borges,

0: Tocado de Raiva, Mário Júnior tocando aqui no Bandas e Companhia. Vamos chamar um intervalo agora com os nossos apoiadores? Sim, é rapidão, a gente já volta. Não sai daí, a gente volta já com Hora do Tia aqui no Bandas e Companhia.
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5: Na Copa de 1962, no Chile, Garrincha foi um dos grandes personagens do Brasil. Com Pelé machucado, ele assumiu o protagonismo e ajudou a seleção a conquistar o bicampeonato.
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3: Atenção, atenção, signo de Câncer. Talvez a paquera não fique tão animada hoje, mas sua popularidade aumenta à noite e a chance de fazer sucesso. A dois, reforce os laços, viu? Na sorte do dia, seu número é o 16. Atenção, atenção, signo de Leão. Movimentar o romance será divertido e vale planejar algo animado com quem ama. Tá na pista? Saia da rotina e mostre seu bom humor, mas talvez a distância atrapalhe a tarde, viu? Na sorte do dia, seu número é o 54. Atenção, atenção, signo de Virgem. Como nem tudo é perfeito e podem surgir alguns problemas, atenção aí à tarde com os amigos, viu? Vai sobrar também paixão para curtir momentos intensos à noite. A sinal de novidades com o ex logo cedo. Opa! Na sorte do dia, seu número é o 16. Daqui a pouco a gente confere mais previsões astrais para os demais signos. Fique ligado, eu sou o Fabão e a gente volta daqui a pouco.
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5: Bandas e Companhia que vai seguindo, vem Charla Pampiana, a história do Doralício, tem a Campo Afora com o grupo Campo Afora, é o Hora do Tchê aqui no Bandas.
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2: Grupo Camba Fora tocando por aqui no Hora do Tchê. Vamos seguindo. Tem Rainha Musical já programado pra gente ouvir na sequência. Porre de Amor, Kit Solidão, San Marino e Banda Donos da Noite também aqui no Banda.
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0: Diversão não é acidente. Tocando por aqui, Donos da Noite. Fechou mais uma, tem aquele intervalo rapidão chegando. Já tá programado depois do intervalo Passarela, Grupo Hello e ainda Brilho do Sol com Indústria Musical. Mistura é boa, hein? Depois do intervalo.
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2: Atenção, atenção, signo de Libra. Apesar de um ou outro atrito no período da tarde, o romance está protegido na maior parte do tempo. Na sorte do dia, seu número é o 54. Atenção, atenção, signo de Escorpião. Mantenha a ansiedade controlada e não desconte a sua frustração na comida. A rotina talvez atrapalhe o momento a dois, viu? Mas tudo vai se regularizar. Atenção aí, calma. Na sorte do dia, seu número é o 22. Atenção, atenção, signo de Sagitário. À tarde, há risco de briga ou tensão com quem você ama. Mas a paixão à primeira vista pode aparecer e aquecer seu coração logo cedo. E com quem ama, a previsão é de chuva de chamego à noite. Ô, coisa boa! Na sorte do dia, seu número é o 51. Daqui a pouco a gente confere mais previsões astrais para os demais signos. Fique ligado, eu sou o Fabão e a gente volta daqui a pouco.
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5: Bandas e Companhia seguindo, seguindo. Vem que tem banda em balos. A música é entre um gole e outro. Banda Reencontro com Céu e Cantos. Quem mais te ama tem ainda Batom Vermelho. Brilha som. Aqui no Bandas e Companhia, muita música boa. 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

0: Batom Vermelho, brilha som no Bandas e Companhia.
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0: 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E mais aqui, ó, vem chegando agora a hora do Tchê Barbaridade. O cara da vaneira tem xeloquedo, confia no pai. Hora do Tchê no Bandas.
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0: no pai, tocando por aqui no som do Xeloquedo, fechando mais uma. Vamos lá pro intervalo, voltamos já.
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6: O Brasil de 1970 é considerado por muitos uma das maiores seleções de todos os tempos. Com Pelé, Tostão, Jairzinho, Gerson e Rivelino, encantou o mundo com futebol ofensivo e talento.
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10: Atenção, atenção, signo de Capricórnio. O ciúme ou as lembranças do passado podem incomodar o romance, mas o astral fica mais leve no período da tarde, se mostrar seu lado carinhoso, viu? Mostra aí um chameguinho, mostra. Na sorte do dia, seu número é o 11. Atenção, atenção, signo de Aquário. Descontração e muito charme são tudo que você precisa para fisgar quem deseja. Altos papos e muito carinho temperam também os momentos com quem você ama. Na sorte do dia, seu número é o 60. Atenção, atenção, signo de Peixes. A paquera anda meio devagar e vai depender mais dos seus esforços para dar certo. À tarde, a possessividade pode esfriar o romance. Na sorte do dia, seu número é o 44. Por hoje é só, pessoal. A gente volta na próxima edição das Previsões Astrais para o seu signo. Um beijo e até mais.
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0: Bandas e companhia seguindo por aqui com recordações flashback de bandas. Cinco dias, banda Porto Som. Tem Champ, o Paixão Bandida é ainda tarde demais. Banda Nave Som. Pra gente curtir agora, aumenta o volume. É o Bandas, juntinho de você.
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0: tarde demais, banda Nave Som das Antigas tocando por aqui na nossa sequência de recordações flashback de bandas. Portal da Serra tá por aqui, a música é Bafômetro, tem também Calmon, Parabéns Amor. Bandas e Companhias que segue.
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0: Hoje somos namorados. Parabéns, amor. Parabéns, amor. Calmon, fechando por aqui. Intervalo. Depois do intervalo tem mais, não sai daí.
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8: E vamos para mais uma edição do Resumo de Novelas. A gente confere tudo que rola em Avenida Brasil desta quarta. Darkson vê Suelen ser expulsa de um depósito e a leva para o bar de seu pai. Soninha Dolores procura Rony Diógenes e manda embora de sua loja. Jorginho fica intrigado ao saber que Tufão deu um presente para Nina. Suelen passa mal e vai parar em um hospital. Ela seduz o enfermeiro e ele confirma para todos que Suelen está grávida. Pilo revela a Nina que Carminha é a mãe biológica de Jorginho. Fique ligado que a gente volta a qualquer momento com mais resumo da sua novela favorita.
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0: Bandas e Companhia que segue. São 7, tá por aqui. Adoro, é a música. Tem Banda Se Atual, Lençol de Abraço e TBT preferido, Rogério Magrão e Banda. Bandas e Companhia.

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1: 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Rogério Magrão e banda TBT preferido. Vem chegando a hora do Tchê, já tá por aqui pra cantar pra gente. Grupo Sorriso Lindo, Dançador de Vaneira. Tem Cafundó, Doutorinha, Hora do Tchê.
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0: Minha grupo Cafundó tocando por aqui no nosso Bandas, Hora do Tchê, intervalo que chega. Depois do intervalo tem recordações, flashback de banda.
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2: Na Copa de 1970, Jairzinho fez gol em todas as partidas do Brasil. Por isso ficou conhecido como o Furacão da Copa.
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9: E vamos para mais uma edição do Resumo de Novelas. Para acompanhar as transmissões da Copa do Mundo, a programação da TV Globo contará com ajustes pontuais. O capítulo de A Nobreza do Amor desta quarta não será exibido por conta da Copa do Mundo, seguindo o alinhamento ao ritmo da competição. Fique ligado que a gente volta a qualquer momento com mais resumo da sua novela favorita.
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0: Bar da Esquina, a banda Passarela tocando no Bandas e Companhia. Vamos seguindo, já tá por aqui o KN Martelado tocando agora.
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0: Carlos do Sul tocando por aqui, Me Processa é a música. Depois do intervalo a gente já fecha a sequência de hoje. É só rapidinho, hein? 2 horas ao som do bailão. Depois do intervalo, saideiras, eu volto já.
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7: A Holanda de 1974 ficou famosa pelo chamado Carrossel Holandês. Mesmo sem conquistar o título, marcou época com um estilo moderno e envolvente de jogar.
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13: E vamos para mais uma edição do Resumo de Novelas. Para acompanhar as transmissões da Copa do Mundo, a programação da TV Globo contará com ajustes pontuais. O capítulo de Coração Acelerado desta quarta não será transmitido por conta da Copa do Mundo, seguindo o alinhamento ao ritmo da competição. Fique ligado que a gente volta a qualquer momento com mais resumo da sua novela favorita.
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4: Atenção, atenção, signo de Capricórnio. O ciúme ou as lembranças do passado podem incomodar o romance, mas o astral fica mais leve no período da tarde, se mostrar seu lado carinhoso, viu? Mostra aí um chameguinho, mostra! Na sorte do dia, seu número é o 11. Atenção, atenção, signo de Aquário. Descontração e muito charme são tudo que você precisa para fisgar quem deseja. Altos papos e muito carinho temperam também os momentos com quem você ama. Na sorte do dia, seu número é o 60. Atenção, atenção, signo de Peixes. A paquera anda meio devagar e vai depender mais dos seus esforços para dar certo. À tarde, a possessividade pode esfriar o romance. Na sorte do dia, seu número é o 44. Por hoje é só, pessoal. A gente volta na próxima edição das Previsões Astrais para o seu signo. Um beijo e até mais.
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6: A taça atual da Copa do Mundo começou a ser entregue em 1974. Ela substituiu a antiga taça Jules Rimet e se tornou o novo símbolo máximo do futebol mundial.
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4: Bandas e Companhia que vai seguindo, vem Charla Pampiana, a história do Doralício. Tem a Campo Afora com o grupo Campo Afora. É o Hora do Tchê aqui no Bandas.
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1: Grupo Camba Fora tocando por aqui no Hora do Tchê. Vamos seguindo, tem Rainha Musical já programado pra gente ouvir na sequência. Porre de Amor, Kit Solidão, San Marino e banda Donos da Noite também aqui no Banda.
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0: Então não é acidente. Tocando por aqui, Donos da Noite. Fechou mais uma, tem aquele intervalo rapidão chegando. Já tá programado depois do intervalo Passarela, Grupo Hello e ainda Brilho do Sol com Indústria Musical. Mistura é boa, hein? Depois do intervalo.
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3: De volta por aqui nas saideiras de hoje para ir fechando Banda de Companhia. Mano Moraes com João Luiz Correia, Carco Pé na Sala. Tem Rogério Magrão e Banda, Chá de Amor, Amor de Quinta Série, com Banda Estação 13, Brilhação e ainda Separados. Tô indo, a gente se encontra amanhã. Amanhã tem mais Bandas e Companhia. Até amanhã.
4: Carca o pé na sala de amanhã.

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7: O ex-técnico da seleção brasileira, Carlos Alberto Parreira, de 83 anos, segue internado na unidade de terapia intensiva do Hospital Samaritano, na Barra da Tijuca, zona oeste do Rio de Janeiro. Mas a boa notícia é que ele já respira sem o auxílio de aparelhos. O campeão mundial apresenta uma inflamação pulmonar, um quadro clínico que teve uma melhora evolutiva, mas ainda necessita de muitos cuidados intensivos, de acordo com o boletim médico divulgado pelo hospital. Parreira segue sem previsão de alta da UTI. Ele está sendo acompanhado por pneumologistas intensivistas e também pela equipe assistencial e multidisciplinar do hospital. O técnico tetracampeão mundial com a seleção fez recentemente um tratamento contra um linfoma de Hodgkin, que é um tipo de câncer raro que afeta o sistema linfático, mas que tem cura. O diagnóstico veio à tona em janeiro de 2024 com um comunicado da CBF. Carlos Alberto Parreira esteve em 7 Copas do Mundo pela seleção brasileira, participou de 3 edições, em 94 e 2006, e como coordenador técnico em 2014. Fora do Brasil, ele comandou as seleções do Kuwait em 82, Emirados Árabes Unidos em 90, Arábia Saudita em 98 e a África do Sul em 2010. Portanto, Carlos Alberto Parreira apresenta melhoras, mas necessita ainda de muitos cuidados. Agência Rádio Web do Rio de Janeiro, Daniela Esperon. Tudo pronto para o último jogo da seleção brasileira na fase de grupos da Copa do Mundo. O Brasil fez o último treinamento antes de enfrentar a Escócia em Nova Jersey, nos Estados Unidos. O goleiro Alisson, que foi poupado do treinamento de segunda-feira por controle de carga, treinou normalmente e não é problema. O atacante Neymar também participou da atividade junto com o grupo, mas não será titular neste jogo. Ele vai ser relacionado e deve entrar no decorrer da partida, fazendo apenas alguns minutos contra a Escócia para iniciar um retorno à equipe principal. O técnico Carlo Ancelotti fez os últimos testes para definir a escalação, lembrando que vale o primeiro lugar do grupo C. Rayan e Luiz Henrique foram testados na vaga de Rafinha, mas o técnico italiano não deu indícios se vai poupar alguns jogadores, principalmente os pendurados, que são Douglas Santos e Casemiro. O treinador também chegou a observar Léo Pereira no lugar de Gabriel Magalhães e Endrick no ataque, ao lado de Matheus Cunha. Portanto, pode ser que o Brasil esteja mexido para essa partida diante da Escócia, principalmente por controle de carga. Alguns atletas demonstram já um desgaste físico muito grande. A principal dúvida nesse time mesmo é quem será o substituto do Rafinha, aquele que deixou a partida contra o Haiti com uma lesão muscular. Então, Luiz Henrique, Rayan e Endrick são as principais opções. A verdade é que momentos antes do jogo é que conheceremos a escalação oficial do técnico Carlo Ancelotti. Agência Rádio Web com informações da seleção brasileira, Daniela Esperon.
0: Chega ao fim mais uma rodada do Mundial. Eu sou Mariana de Freitas e aqui não tem VAR, mas estamos de olho em tudo o que acontece dentro e fora de campo na Copa. Sim! Ele corre, dá um salto, gira no ar e aterriza com os braços abertos para os lados, enquanto o estádio inteiro ecoa o grito junto com ele. Gol de Cristiano Ronaldo. Ele marcou e se tornou o único jogador a balançar as redes em 6 Copas diferentes. Portugal chacoalhou o Uzbequistão por 5-0 nesta terça-feira e o homem tá com fome de bola. E se tem muita gente que acha o Cristiano Ronaldo de outro planeta, a gente vai falar de uma história que viralizou ainda antes do começo da Copa. Uma vidente brasileira.

com mais de 20 milhões de seguidores, sonhou por duas vezes que vai rolar uma invasão extraterrestre na Copa, justamente durante a partida entre Brasil e Escócia. A avó baiana, que não é nem vó nem baiana e tem um H ali no meio do nome, divulgou um vídeo falando em abdução de torcedores e de jogadores. Nas redes sociais já circulam questionamentos pertinentes sobre um protocolo de ação em caso de invasão alienígena e direitos dos consumidores, que afinal pagaram caro pelo ingresso e correm o risco de não ver a partida. Seria o cúmulo do absurdo. Bom, e brincadeiras à parte, eu torço para que a vovó Maria Baiana, a verdadeira, uma entidade da linha dos baianos na Umbanda, leve sabedoria e gingado ao time brasileiro. Dizem que Neymar pode entrar em campo. E vocês lembram da expulsão do jogador Almiron do Paraguai por cobrir a boca na partida contra a Turquia? Pois é, o jornalista paraguaio Tipi Vera, da emissora ABC Color, acabou perdendo a credencial de cobertura da Copa. Na transmissão, ele chamou de ladrões e outras cositas, mas o trio de arbitragem e a organização do Mundial. Ofendida, a FIFA agiu e cassou o documento. O jornalista não pode participar de qualquer programa sobre Copa, sendo dentro ou fora dos estádios. Tipi divulgou um vídeo se desculpando com os telespectadores pelas palavras usadas, mas afirmou que discordar de uma regra é válido e permitido. E tu já ouviu falar da expressão parking the bus? É aquela estratégia ultra defensiva no futebol em que um time mantém praticamente os 11 jogadores no campo de defesa, quase dentro da grande área, para evitar de tomar o gol. É como estacionar o ônibus na frente da goleira. Foi o que aconteceu na partida entre Inglaterra e Gana. Final, placar intacto. A Croácia é famosa por suas muralhas medievais. Em Dubrovnik, onde foi gravada a série Game of Thrones, elas chegam a medir 25 metros de altura. Na partida contra o Panamá, o goleiro croata Livakovic fez jus à fama do país e fechou o gol. A partida tinha cheiro de 0-0 e deu uma esquentadinha ali na segunda etapa e a Croácia sobreviveu na Copa com o placar protocolar de 1-0. E na última partida do dia, Leopardos contra Cafeteiros. Deu Cafeteiros. A República Democrática do Congo resistiu bravamente às investidas da Colômbia, mas no fim das contas, com o gol do lateral Daniel Muñoz, foram os colombianos que cantaram. Ai, ai, ai, ai, tá chegando a hora! Nesta quarta começa a terceira rodada da Copa. 5 seleções já não têm chances matemáticas de avançar para a próxima fase. Haiti, Turquia, Tunísia, Senegal e Iraque. E nessa quarta tem Brasil em campo. A gente traz tudo sobre a rodada logo cedinho, porque aqui não tem...

0: Bom dia, ouvintes. Nas próximas horas, o tempo permanece firme e o sol aparece com nebulosidade variada. Os ventos sopram fracos a moderados do quadrante oeste e sudeste. E apesar da presença do sol, as temperaturas máximas permanecem amenas durante a tarde. As marcas de hoje devem variar entre 4 e 15 graus. Amanhã o tempo permanece firme na região, sob a influência da massa de ar polar, com predomínio de sol ao longo do dia. O amanhecer vai ser novamente de temperaturas muito baixas, com frio intenso e condições favoráveis para a formação de geada, além de nevoeiro em pontos isolados do vale. As temperaturas se elevam gradualmente durante a tarde, mas seguem amenas. As marcas de quinta-feira devem variar entre 4 e 16 graus. Na sexta-feira, o tempo permanece firme e seco na região, e o sol predomina durante todo o dia. O dia começa com temperaturas baixas, com condições favoráveis para a formação de geada e ocorrência de nevoeiro em pontos isolados do vale. Durante a tarde, as temperaturas apresentam gradual elevação em relação aos dias anteriores, mas seguem amenas. Com a previsão do tempo, Luana Lermenbeck, do NIH, da Univates.
1: Líder FM informa a hora e também a temperatura. 11 horas 34 minutos, temperatura em Vestfália na marca dos 11 graus.
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1: No plantão de notícias, os indicadores agropecuários regionais.
4: Indicadores agropecuários, com Diego Brião. Soja.
5: Os contratos futuros de soja com vencimento em julho registraram elevação nos Estados Unidos na terça-feira. Na Bolsa de Chicago, a cotação era de 11 dólares e 17 cents por bushel ao final do dia. Valor no mercado físico no Brasil por saca de 60 quilos. Estado do Mato Grosso, cidade de Rondonópolis, R$ 117,50. Paraná, Marechal Cândido Rondon, R$ 112. Bahia, Luiz Eduardo Magalhães, R$ 114,50. E Rio Grande do Sul, não me toque, R$ 116 por saca de 60 quilos.
4: Milho.
5: Valores no mercado físico, por saca de 60 quilos. Paraná, Marechal Cândido Rondon, R$ 50,00, valor em estabilidade na comparação com a cotação anterior. Mato Grosso Sorriso, R$ 41,40, em queda. E Goiás Rio Verde, R$ 50,00, em estabilidade.
4: Boi Gordo.
5: Em São Paulo, na B3, os contratos com vencimento em junho eram negociados ao final da terça a R$ 341,60 por arroba. Houve queda de 0,36% no dia. Boi à vista. Mato Grosso, Cuiabá, R$ 327,32 por arroba.
4: Café.
5: Os contratos futuros de café arábica, com entrega prevista para julho, terminaram a terça-feira, em Nova York, nos Estados Unidos, em elevação. A cotação era, ao final do dia, de R$ 1.976,87 reais por saca de 60 quilos. No Brasil, na B3, os contratos futuros de café arábica, com entrega prevista para setembro, apresentaram elevação, com cotação de US$ 327,50 por saca de 60 quilos. Valor no mercado físico do café arábica tipo 6 por saca de 60 quilos. Minas Gerais Varginha, R$ 1.620, Bahia Região Oeste, R$ 1.490 e São Paulo Franca, R$ 1.600.
4: Algodão.
5: Valor do algodão em pluma por arroba. Mato Grosso Sorriso, R$ 127,66, valor em elevação na comparação com a cotação anterior. E Bahia, região oeste, R$ 132,33, em estabilidade.
4: Trigo.
5: Valor

0: No mercado físico do trigo, por saca de 60 quilos, Paraná, Marechal Cândido Rondon, R$ 70,00, em estabilidade, e Rio Grande do Sul, Júlio de Castilhos, R$ 69,50, também em estabilidade.
1: Arroz.
0: Valores no mercado físico, Bahia, região oeste, R$ 74,00 por saca de 60 quilos em estabilidade, e Rio Grande do Sul, média estadual, R$ 59,00 por saca de 50 quilos, também em estabilidade.
1: Indicadores agropecuários com Diego Brião, produção, Agência Rádio Web.
2: O fenômeno climático El Niño preocupa especialistas em todo o mundo e no Brasil não é diferente. A previsão de seca em partes das regiões norte e nordeste, chuvas acima da média no sul e temperaturas mais elevadas no centro-oeste e no sudeste. De acordo com a Administração Nacional Oceânica e Atmosférica dos Estados Unidos, a chance de ser um evento muito forte passa de 60%. Além dos impactos ambientais, os efeitos podem chegar à economia brasileira. Setores como agricultura, pecuária e geração de energia estão entre os mais sensíveis às mudanças do clima. E quando a produção é afetada, os reflexos podem atingir o crescimento econômico, a geração de renda e até o custo de vida da população, como detalha o economista Roberto Trosta.
3: Dependendo do impacto do El Niño na produção, pode afetar as exportações brasileiras, com isso entram menos dólares. Então você pode ter problemas, sim. Tem anos em que o clima é cruel com a Argentina, só para dar um exemplo próximo, e aí a venda de soja brasileira aumenta, e o contrário, não é algo generalizado. Em 1878 foi uma grande crise mundial provocada pelo El Niño. Geralmente os efeitos do El Niño são localizados.
2: O economista César Bergo explica que o El Niño pode impactar também a inflação do país.
4: O setor de produção agrícola talvez seja o mais afetado pelo clima e vai gerar uma volatilidade muito grande na produção agrícola. Então, já se prevê alguns efeitos, mas também acaba tendo impacto na pressão inflacionária, né, em função do aumento do preço dos alimentos e os custos de produção em função de impactos no fornecimento de energia elétrica, porque, obviamente, depende muito da questão hídrica, né, para a produção de energia. Você pode ter um encarecimento também. Tem que falar na questão de logística também, né? Tem impacto também na questão do transporte.
2: O temor dos economistas é de que o evento climático também afete a produção de café no país. Agência Rádio Web, produção e reportagem, Norberto Notari.
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7: Informações da Administração Municipal de Vestfália. Everminação bovina. Atenção para o roteiro de everminação bovina nas propriedades rurais de Vestfália na quinta-feira, dia 25. Propriedades de Rito Valbrink, Sérgio Moacir Schröer, Nestor Trapp, Ivanor Horst, Elmo Spellmeier, Ivo Danebroch, Valdir Unever, Alexandre Allert, Jaime Kohl, Arnildo Verkelsen e Redo Danebroch. Os produtores devem manter seus animais presos nesse dia para a everminação. Em caso de chuva, o roteiro será adiado. O investimento é de R$ 6,30 por animal aplicado. Fique atento aos canais de comunicação e prepare-se para receber a equipe técnica. Atualização cadastral e declaração anual de rebanho. Encerra no dia 30 de junho o prazo para atualização cadastral e declaração anual de rebanho. O procedimento é obrigatório para todos os produtores que possuem animais. Pode ser realizado de forma online pelo site Produtor Online, produtoronline.rs.gov.br ou presencialmente da Inspetoria Veterinária junto à Secretaria Municipal da Agricultura e Meio Ambiente de Vestfália. Devem ser informados os dados da propriedade e dos animais existentes, como bovinos, suínos, equinos, aves, peixes, abelhas, entre outros. Assembleia da Associação de Água de Berlim Fundos. A Associação de Abastecimento de Água da Berlim Fundos realiza Assembleia Geral Ordinária no dia 28 de junho, tendo por local o Esporte Clube Esperança de linha Berlim Fundos. A programação inicia às 11 horas. A ordem do dia destaca a leitura da ata anterior, prestação de contas, eleição e posse da nova diretoria e assuntos diversos. Após a assembleia, haverá almoço, churrasco, associados não pagam e acompanhante R$ 60,00. Confirmação de presença até o dia 25 de junho. Final da Copa Rota da Serra. A seleção de Vestfália entra em quadra nesta sexta-feira, dia 26 de junho, para o jogo mais importante da temporada. Após vencer Barão por 2-0 na partida de ida da final da categoria Força Livre da 4ª Copa Rota da Serra, Cicobi, de futsal, a equipe precisa apenas de um empate para conquistar o bicampeonato da competição. A partida decisiva será disputada em Barão, com início às 21h30. Antes, às 20h30, ocorre a final da categoria sub-15 entre Fazenda Vila Nova e Teutônia. Para incentivar a presença dos torcedores na grande final, Vestfália disponibiliza ônibus gratuito para o deslocamento até Barão. A saída está marcada para as 19h15, em frente à Prefeitura. As reservas podem ser feitas com o coordenador municipal de esportes, Roger Verkelsen, pelo fone Whats 519-9814-1050 ou diretamente na Secretaria Municipal de Educação. Os ingressos para a partida custam R$ 10,00 por pessoa.
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9: Agora, no plantão de notícias, as principais ocorrências e informes policiais regionais.
7: O jovem Vitor Gabriel Miranda Soares, 19 anos, que estava desaparecido desde a tarde de segunda-feira, dia 22, foi localizado. Ele retornou para casa. A informação foi confirmada pela Polícia Civil na manhã desta quarta-feira e, conforme apurado, Soares reapareceu na noite de terça-feira, dia 23, encerrando a mobilização de familiares, amigos e da comunidade que compartilhavam informações nas redes sociais em busca de seu paradeiro. A Polícia Civil aguarda agora o comparecimento à Delegacia de Polícia para formalizar o registro de localização e concluir os procedimentos relacionados ao caso. Segundo as informações repassadas até o momento, Vitor está bem e não apresenta ferimentos. As circunstâncias e a motivação do desaparecimento ainda não foram esclarecidas. O caso havia ganho repercussão após familiares divulgarem que o jovem saiu de Vestfália com destino a Lajeado na tarde de segunda-feira e não manteve mais contato, gerando preocupação e uma ampla corrente de compartilhamentos nas redes sociais. Os bombeiros voluntários de Teutônia controlaram as chamas e evitaram que o fogo se espalhasse para o restante da estrutura. Incêndio atingiu um sistema de aquecimento de aviário no interior de Vestfália. A ocorrência foi registrada por volta da 1 hora e 45 minutos da madrugada. Conforme informações da corporação, as chamas tiveram início na área do sistema de aquecimento do aviário. Quando as equipes chegaram ao local, o compartimento já havia sido totalmente consumido pelo fogo. A rápida atuação dos bombeiros impediu que o incêndio se espalhasse para o restante da estrutura, preservando grande parte do aviário. Para o combate direto às chamas e o trabalho de rescaldo, foram utilizados cerca de 4.500 litros de água. A área atingida foi estimada em aproximadamente 15 metros quadrados. Não houve registro de vítimas. As causas do incêndio ainda são desconhecidas e deverão ser apuradas. Na tarde da última terça-feira, ontem, a Brigada Militar prendeu uma mulher de 28 anos por tráfico de drogas durante ações de policiamento no centro de Lajeado. Durante a abordagem, que ocorreu em uma residência abandonada na rua Francisco Oscar Carnal, foram apreendidas 300 porções de crack, totalizando 132 gramas, além de uma balança de precisão, um aparelho celular e R$ 129,75 em dinheiro. A mulher foi encaminhada para atendimento médico e posteriormente apresentada na Delegacia de Polícia de Pronto Atendimento para os procedimentos legais do auto de prisão em flagrante. Na sequência, ela foi conduzida ao sistema prisional. Uma queda de barreira, registrada pouco antes das 5 horas desta manhã de quarta-feira, causou transtornos no quilômetro 61 da RSC 453, em Vestfália. O deslizamento ocorreu em um trecho de serra caracterizado por curvas acentuadas e atingiu uma caminhonete Ford Transit que trafegava pela rodovia. De acordo com informações do Comando Rodoviário da Brigada Militar, o veículo sofreu danos após ser atingido pelo material que deslizou sobre a pista. Não houve feridos. Equipes do Pelotão Rodoviário de Teutônia, Empresa Gaúcha de Rodovias e o Corpo de Bombeiros Voluntários foram acionados para atender a ocorrência, receber a sinalização e auxiliar na liberação da via. Em razão da presença de pedras e terra sobre a pista, o trânsito passou a operar em sistema de pare e siga, exigindo atenção redobrada dos motoristas que circulam pelo local. Conforme apurado pela reportagem, a Sprinter era ocupada pelo motorista de 59 anos de idade e sua filha de 27 anos. Eles haviam saído de Caxias do Sul e tinham como destino o município de Santa Maria para a entrega de produtos diversos. 8 minutos faltando para o meio-dia.
8: O Ministério Público do Trabalho no Rio Grande do Sul alerta a população sobre tentativas de golpe praticadas em nome da instituição. Segundo o MPT, pessoas sem qualquer vínculo com o órgão têm utilizado indevidamente o nome de procuradoras e procuradores do trabalho ou se apresentado falsamente como integrantes da instituição para obter vantagens financeiras. O MPT reforça que seus membros não solicitam pagamentos, transferências bancárias ou repasses de valores para a realização de operações ou qualquer outra atividade funcional. O órgão também informa que não é procedimento comum tratar assuntos sensíveis por telefone. Por isso, a orientação é que a população desconfie de contatos suspeitos e denuncie possíveis tentativas de fraude às autoridades competentes. Em caso de dúvida, o cidadão deve procurar os canais oficiais do Ministério Público do Trabalho ou entrar em contato diretamente com uma das unidades da instituição. Grupo Rádio Web, 25 anos, áudio que amplifica conexões, produção e reportagem, Janaína Oliveira.
10: O influenciador digital Dilson Alves da Silva Neto, o Nego Di, foi condenado a 14 anos e 6 meses de reclusão em regime fechado pelos crimes de estelionato, lavagem de dinheiro qualificada e uso de documento falso, e a 1 ano e 15 dias de prisão simples em regime inicial semiaberto pelo crime de promoção de loteria ilegal. A decisão do juiz de direito Ricardo Petri Andrade, da 2ª Vara Estadual de Processo e Julgamento dos Crimes de Organização Criminosa e Lavagem de Dinheiro, também condenou a companheira do influenciador, Gabriela Vicente de Souza, pelo crime de lavagem de dinheiro. A pena fixada para ela é de 8 anos e 4 meses de reclusão em regime fechado. De acordo com a denúncia, o influenciador teria promovido entre 2022 e 2024 ao menos 34 rifas eletrônicas sem autorização legal, divulgadas em perfis nas redes sociais. Segundo o Ministério Público, a ação teria resultado em prejuízo de mais de R$ 185 mil a pelo menos 9.683 pessoas. A denúncia apontou que, após a obtenção dos valores, Nego Di e Gabriela teriam atuado conjuntamente para ocultar e dissimular a origem ilícita de mais de R$ 2,4 milhões de reais por meio de contas de terceiros, operações bancárias e aquisição de bens com aparência de legalidade. Além disso, o Ministério Público alegou que o influenciador teria utilizado documento falso ao divulgar um comprovante de transferência no valor de R$ 1 milhão para uma campanha solidária às vítimas das enchentes no Rio Grande do Sul. O magistrado avaliou que a prática de divulgar rifas não foi um ato isolado, mas uma atividade comercial estruturada. Quanto ao crime de lavagem de dinheiro, o juiz destacou que foi utilizado um sofisticado esquema em múltiplas camadas, no qual a participação da companheira foi fundamental ao ceder suas contas e canais financeiros para a movimentação de valores de origem ilícita. Por fim, salientou que o indivíduo que faz da sua imagem e da sua presença digital sua principal fonte de renda tem o dever de se informar sobre a legalidade de suas atividades comerciais. Com informações do Tribunal de Justiça do Rio Grande do Sul, Beatriz Coan.
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11: No ar, a partir de agora, mais um
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13: Olá, nossa saudação cooperativista. Sejam todos muito bem-vindos ao Contato Direto desta quarta-feira, hoje 24 de junho, dia de São João. As equipes técnicas da Sertel realizam hoje melhorias no abastecimento energético de Boa Vista 37 em Boa Vista do Sul, de Linha Bastos em Marques de Souza, de Gramado dos Francos em Gramado Xavier, do centro de Vestfália, de São João, em Travesseiro, de linha Esperança em Salvador do Sul e dos bairros Montanha, Universitário e São Cristóvão em Lajeado. As equipes de podas e roçadas em árvores de grande porte próximas à rede elétrica estão atuando em Bela Vista do Fão e linha Peral em Marques de Souza, nos bairros Olarias e Planalto em Lajeado e também em Pouso Novo. Associados e funcionários da Sertel podem se inscrever até esta sexta-feira para o curso de MBA em Auditoria, Compliance e Governança, que será desenvolvido pela Univates em parceria com o SESCOP, o Serviço Nacional de Aprendizagem do Cooperativismo. Associados e funcionários da Sertel têm 70% de desconto nas mensalidades. E quem nos traz mais informações a respeito desta importante qualificação é a professora da Univates, Fernanda Sindelar. Muito bem-vinda, Fernanda, e conte-nos um pouco mais sobre este MBA em Auditoria, Compliance e Governança.
14: Olá, Samuel, ouvintes e em especial aos associados da Sertel. Sou a professora Fernanda Sindelar, da Univates, e gostaria de divulgar as inscrições para o MBA em Auditoria, Compliance e Governança, um curso que conta com a parceria do SESCOP RS. O MBA em Auditoria, Compliance e Governança em Cooperativas tem como finalidade qualificar profissionais para atuar de forma estratégica, ética e tecnicamente qualificada nos processos de conformidade, governança e controle das organizações cooperativas. Esse curso, ele tende a auxiliar as crescentes demandas e exigências que nós temos observado por transparência, responsabilidade, conformidade normativa e fortalecimento dos mecanismos de governança no contexto do cooperativismo. Vale lembrar que as cooperativas com certificado de regularidade ativo junto ao SERGS utilizam um subsídio de 70% de desconto para os indicados ao curso, o que vale tanto para funcionários quanto associados das cooperativas.
13: Tá certo, Fernanda, e explique para a gente em quais dias serão as aulas deste MBA e como os interessados podem fazer a sua inscrição.
14: As aulas desse MBA acontecerão no formato presencial, semanalmente, em segundas e terças-feiras, e tem previsão para início no mês de agosto. Maiores informações podem ser obtidas com a área de relacionamento de mercado da Univates por meio do telefone 3714-7000 ou por meio do e-mail comercial@univates.br. Um abraço a todos.
13: Ok, professora da Univates, Fernanda Sindelar, obrigado pela sua participação, pelas informações. A Fernanda, que também é coordenadora dos cursos superiores de tecnologia da gestão EAD, incluindo gestão de cooperativas da Univates. Associados, o primeiro episódio do podcast Jornal Sertel está no ar. No nosso primeiro episódio, recebemos o presidente Erineu José Henneman para falar sobre os nossos 70 anos, as 7 décadas de muito trabalho e desenvolvimento da cooperativa Sertel. Também são destacados os eventos realizados e a promoção Sorte é Ser Sertel. Também conversamos sobre planejamento, negócios e a estrutura da cooperativa. O episódio completo já está disponível no YouTube e no Spotify. Pesquise por podcast Jornal Sertel. Lembramos também, associado, que você pode prestar homenagens a familiares e amigos no Jornal Sertel. Basta acessar o site sertel.com.br e clicar na aba Comunicação e posteriormente em Jornal Sertel para preencher os dados e anexar a foto do homenageado. Contato direto desta quarta.

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4: Começa agora o informe do Sindicato dos Trabalhadores Rurais de Teutônia, com exceção de base em Westfália.
5: Programa do Sindicato dos Trabalhadores Rurais de Teutônia, Westfália e Poço das Antas. Bom dia, ouvintes, bom dia, associadas e associados do nosso sindicato. Hoje, 24 de junho, dia de São João, inverno rigoroso, muito frio, geada, mas estamos no inverno e precisamos ter cuidados redobrados em nos agasalhar bem, numa alimentação saudável para essa época, para não contrair doenças respiratórias, a vacina, que é muito importante, né, para as idades, principalmente os idosos, fazermos também a vacina contra a gripe. Hoje, portanto, temos um dia especial no município de Poço das Antas, dia do autocuidado. A partir das 13 horas estaremos com atendimento de exame de visão, fisioterapeuta, nutricionista e também, claro, celebrar o São João com comes juninos. Vamos ter sorteio de prêmios durante a tarde e uma bonita integração entre as pessoas ligadas ao nosso sindicato, e convidamos também os que são associados e não são associados de qualquer idade para participar dessa tarde de conversa, de integração, de autocuidado e também de comemorar o São João. Também dizer que estamos abertos para ouvir e aceitar qualquer reclamação em relação à declaração anual do rebanho, que está em andamento junto à Inspetoria de Teutônia e também dos outros municípios, junto aos seus postos. Tem que ser feito até o dia 30 de junho, mas mais informações sobre dúvidas, sobre as declarações, sobre a formalização do rebanho, sobre as vacinas, GTAs, podem se dirigir ao sindicato, que esse já está conversando e tomando algumas providências em relação a alguns temas, pois nós queremos sim formalizar o rebanho, mas não com punição. Então, nós precisamos abrir esse diálogo e qualquer pessoa, agricultor, que se sentiu lesado ou está receosa, pode vir ao sindicato que passaremos informação e intermediaremos qualquer assunto. Contribuição do segundo semestre está acontecendo, né, e precisa acontecer até início de julho, pois dependemos hoje de uma seguradora que nos paga, em caso de morte de um familiar, um pecúlio, um auxílio de mais de R$6.000, e nós precisamos estar em dia com o sindicato quando isso ocorrer. Portanto, as anuidades devem estar sempre em dia, sem ônus a mais para o agricultor, para o associado. O sindicato paga mensalmente uma taxa para, no caso de óbito, então a família receber esse valor. Então, pedimos a compreensão de todos que durante essa última semana e também no início de julho, para que assegurem, então, e já atualizem a contribuição do seu sindicato. Plano Safra, estamos esperando com ansiedade o lançamento do Plano Safra, que ocorrerá na semana que vem, a princípio, dia 3 de julho, né, junto em Porto Alegre, onde também o sindicato estará presente nesse ato. Portanto, queremos acompanhar quais são as taxas de juros, os valores, as modalidades, principalmente no Pronaf e Pronamp, que é direcionado para os agricultores que o sindicato representa. Teremos atendimento jurídico dia 26 de junho, junto à sede em Langiru, Teutônia, com a doutora Cristiane Teles, e, portanto, quem quer buscar alguma informação, algum encaminhamento ou alguma ação judicial, poderá se deslocar até o sindicato dia 26, a partir das 3h30. Trata-se um atendimento para associados em dia com seu sindicato. Para finalizar, queremos homenagear os aniversariantes deste dia, 24 de junho, que são Elaine Lagermann Gim, da Leopoldina, Gerta Strade von Millen, da Boa Vista Fundo, 74 anos, Herta Walbring, 79 anos, da São Jacó, Ilane Landmeier, da Linha Schmidt, Mara Lúcia Kusler, da Leopoldina, e Otávio Damer, 82 anos, da Linha Schmidt. A eles o nosso abraço, as felicitações, em nome de toda a diretoria e funcionários do sindicato. Grande abraço a todos, até amanhã, nesse mesmo horário.

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7: O presidente da Câmara dos Deputados, Hugo Mota, informou que o governo Lula deve enviar proposta de atualização do faturamento para enquadramento de empresas como microempreendedor individual, MEI. O tema vem sendo discutido no Congresso Nacional desde 2021 e já foi aprovado no Senado. A proposta em debate na comissão especial na Câmara é aumentar de 81 mil para entre 130 e 144 mil reais. O governo teme perda da arrecadação e também impactos previdenciários, já que a mudança pode estimular empresas a aderirem ao MEI para diminuir obrigações tributárias. O texto do governo deve buscar um equilíbrio na proposta. Em audiência pública nesta terça-feira com empresários de Minas Gerais em Belo Horizonte, o deputado relator Jorge Gutten, do Republicano de Santa Catarina, destacou a urgência da mudança.
8: Simples. Se nós pegarmos os MEIs e nós atualizarmos com a inflação desde 2018, de 81 mil vai para 134 mil. Nós só estamos falando da correção do IPCA desde 2018. Da microempresa, que é a segunda faixa, pegando, tem 6 faixas, a segunda faixa, que é 360 mil, iria para 800 mil reais. Nós estamos corrigindo desde 2012, porque a atualização que aconteceu em 2016, ela não corrigiu corretamente. E a atualização que aconteceu lá na CFT e na CCJ em 2022, na Câmara, também não foi uma correção correta.
7: A proposta também prevê reajuste dos limites anualmente pelo IPCA. Outra mudança prevista está relacionada ao número de empregados que o MEI pode contratar, de 1 para 2. O deputado relator antecipou medidas para os empreendedores com o fim da escala 6 por 1.
8: As pequenas empresas e as microempresas que tiverem que contratar mais funcionários devido à mudança da escala e da jornada, que elas tenham isenção da contribuição previdenciária nos 2 primeiros anos.
7: Além do reajuste do MEI, o deputado Jorge Gutten também quer incluir no relatório a elevação dos tetos para microempresas e empresas de pequeno porte. Agência Rádio Web de Brasília, Alan Barbosa.
9: Os deputados estaduais aprovaram nesta terça 10 dos 11 projetos que constavam na pauta de votações. O primeiro texto chancelado pelos parlamentares foi o que autoriza o Poder Executivo a promover o pagamento de auxílio aluguel às mulheres vítimas de violência doméstica. O autor da proposta é o deputado Luiz Marenco, do PDT. Ele considera que a matéria é mais um passo no combate à violência de gênero.
10: Essas mulheres, por sofrer agressões dentro de casa com seus filhos, para onde elas vão? Elas não têm para onde ir. Então elas ficam ali à mercê de receberem mais violência. E é o que acontece. 40 mortes só nesse ano. Então, esse aluguel social é para isso. Para que ela saia da casa, tenha um lugar para conviver com seus filhos, para viver bem e fugir das agressões.
9: Outras 6 matérias de origem parlamentar foram aprovadas pelo plenário. Entre elas, a que estabelece diretrizes sobre o pagamento de indenização realizado por agentes na condução de viaturas públicas. O texto é do deputado progressista Guilherme Pazin. Também foi aceito pelos deputados o projeto de lei que reconhece a Associação dos Bombeiros Voluntários como entidade oficial representativa da categoria. 52 municípios só contam com essa estrutura. O texto é do deputado Elton Weber, do PSD.
11: Aonde não tem bombeiro militar, ou onde o braço do Estado com a estrutura não chega, estão os voluntários. E nada mais justo que eles sejam reconhecidos, que tenham espaço para discutir as políticas públicas junto e também possam receber recursos como forma de apoio. Não para sustentar, mas apoio àquilo que a sociedade civil e as comunidades se organizam, tenham apoio mais expressivo do Estado e também dos próprios municípios de forma legal, sem precisar temer represálias ou problemas posteriores.
9: Outras 3 matérias aprovadas nesta terça vieram do Poder Executivo. Agência Rádio Web, produção e reportagem, Christian Costa. Os deputados estaduais aprovaram nesta terça 10 dos 11 projetos que constavam na pauta de votações. 3 matérias vieram do Poder Executivo. 2 textos são da área da cultura. Eles modernizam e atualizam a estrutura organizacional na Fundação Teatro São Pedro e na Fundação Orquestra Sinfônica de Porto Alegre. O deputado do PDT e ex-secretário de Cultura do Estado, Eduardo Loureiro, falou sobre as propostas.
12: Valoriza, né, a carreira dos músicos, ele estabelece a possibilidade de uma progressão na carreira, ele fortalece toda a estrutura mantida pela OSPA. E o projeto que trata também da fundação do Teatro São Pedro, ele moderniza também toda aquela estrutura, promove alinhamentos com as demais estruturas que o Estado tem. É importante lembrar que a Fundação Teatro São Pedro, ela administra espaços que acabaram sendo inaugurados agora recentemente, como o Multipalco. O Multipalco é um dos principais complexos culturais do Brasil.
9: Os deputados ainda aprovaram o texto do Piratini, que autoriza a adesão do Rio Grande do Sul ao regime emergencial de abastecimento interno de combustíveis. O programa prevê uma subvenção temporária de R$ 1,20 por litro de diesel. O valor vai ser dividido entre a União e os estados que aderirem ao programa. No caso do Rio Grande do Sul, segundo o Piratini, o impacto estimado é de R$ 118 milhões. Agência Rádio Web, produção e reportagem, Christian Costa.
13: Ganhar uma ação trabalhista é apenas parte do caminho. Depois que a justiça reconhece um direito, ainda é preciso garantir que a decisão seja cumprida e que o trabalhador receba o valor devido. O desafio é grande. Dados do relatório Justiça em Números 2025 mostram que dos cerca de 5 milhões de processos em tramitação na Justiça do Trabalho, 69% estão na fase de execução. É justamente nessa etapa que a justiça busca localizar bens, bloquear valores e cobrar o pagamento quando a decisão não é cumprida voluntariamente. Para o coordenador da Comissão Nacional de Execução Trabalhista, ministro Cláudio Brandão, esses números mostram a complexidade dessa fase do processo.
14: Veja, esses números revelam, em primeiro lugar, obstáculos muito difíceis de serem superados. Então, o grande desafio é fazer com que esses números sejam reduzidos. E, ao longo dos anos, nós temos atuado de maneira muito intensa por meio de convênios, uso de tecnologias que buscam fazer com que a decisão seja concretizada. Então, os obstáculos, repito, são muitos. Ocultação patrimonial, lavagem de dinheiro, são estratégias que buscam fazer com que a decisão não tenha a sua realização concretizada. Então, nosso desafio é superar esses obstáculos, transformar a execução em realidade num tempo cada vez menor.
13: E para concluir esse desafio, a Justiça do Trabalho prepara uma mobilização nacional que concentra audiências, tentativas de conciliação, pesquisas patrimoniais e outras medidas para acelerar o pagamento de dívidas trabalhistas reconhecidas pela Justiça. Neste ano, a Semana Nacional da Execução Trabalhista, que acontece em setembro, terá foco especial nos grandes devedores e no fortalecimento dos núcleos responsáveis por localizar patrimônio ocultado ou não informado à Justiça, esclarece o ministro Cláudio Brandão.
14: Este ano nós escolhemos grandes devedores como estratégia exatamente de maximizar as ações na semana de execução. Apesar da execução ser a fase última do processo, e repita a fase mais difícil, mesmo na execução, a conciliação é possível. E de outro lado, também nós temos o incentivo da pesquisa patrimonial para valorizar os núcleos de pesquisa patrimonial existentes em todos os TRTs. Então, por isso mesmo, foram esses os dois grandes eixos que este ano concentrarão as nossas atividades na semana de execução.
13: Trabalhadores e empregadores que tenham processos nessa fase podem solicitar a inclusão do caso na mobilização. O pedido pode ser feito pelos advogados, junto à vara do trabalho responsável pelo processo ou aos centros judiciários de solução de conflitos. Os tribunais regionais do trabalho de cada estado vão divulgar os prazos e procedimentos para participação. Agência Rádio Web, produção e reportagem, Décio Caramigo.
15: A indústria brasileira ganhou mais um incentivo para inovar e se tornar mais competitiva. O Ministério da Ciência, Tecnologia e Inovação, MCTI, vai mobilizar 38,5 bilhões de reais para impulsionar a nova Indústria Brasil, ANIB, até dezembro deste ano. O valor integra o pacote de mais de 140 bilhões de reais anunciado durante a assinatura da Carta de Compromisso Investe Mais Indústria, Mais Financiamento para a Indústria, em agenda com o presidente Lula no Rio de Janeiro. Desse montante, cerca de 102 bilhões virão do Banco Nacional de Desenvolvimento Econômico e Social, o BNDES. O restante de instituições ligadas ao Ministério, 37,5 bilhões da FINEP, financiadora de estudos e projetos, e 1 bilhão da Embrapi, Empresa Brasileira de Pesquisa e Inovação Industrial. Na ocasião, a ministra do MCTI, Luciana Santos, ressaltou a importância da iniciativa para a soberania e para o desenvolvimento sustentável do país.
16: Que essa parceria tem sido marcada por uma atuação conjunta e complementar para apoiar quem pensa e constrói o futuro do Brasil. Por meio da FINEP, já colocamos mais de 41 bilhões na NIB. Isso se expressa em iniciativas como a linha de crédito Mais Inovação, os fundos de investimento em participações voltados, por exemplo, ao Complexo Industrial de Saúde e à Transição Energética, e editais estratégicos como a Chamada Nordeste e a Iniciativa para Combustível Sustentável de Aviação.
15: Os anúncios foram feitos em cerimônia de comemoração pelos 74 anos do BNDES, que é o braço operacional da NIB. O presidente Lula ressaltou a eficiência da gestão e destacou a relevância da participação dos diferentes atores.
17: O que nós estamos assistindo hoje é apenas uma demonstração de que o Brasil não pode comportar mais aquele discurso atrasado entre a competência privada e a competência pública. O que é público e que funciona tem que continuar público e funcionando. O que é privado e funciona tem que continuar sendo privado e funcionando.
15: A ministra Luciana Santos informou ainda que em 2026 o MCTI vai repassar para a Embrapi 440 milhões de reais. Trata-se do maior valor anual já aportado pelo Ministério para a organização desde a sua criação em 2013. Os recursos vão alavancar investimentos privados e vão permitir contratar 550 projetos de inovação de empresas em um valor total de 1,2 bilhão de reais. Agência Rádio Web. Produção e reportagem, Denise Coelho.
18: O avanço das obras de saneamento no Rio Grande do Sul nos próximos anos ganhará uma importante frente. A Companhia Rio Grandense de Saneamento, Corsan, anunciou a criação do Parque de Infraestrutura e Inovação, que fica situado na cidade de Esteio, na região metropolitana de Porto Alegre. De acordo com o que informa a empresa, que é administrada pelo grupo AEGEA, trata-se de um complexo estratégico que visa dar suporte ao programa de expansão do saneamento e contribuir para o cumprimento das metas estabelecidas pelo Marco Legal do Saneamento. O diretor executivo da Corsan, Victor Hugo Gabriel, destaca porque esta estrutura é importante neste contexto.
19: Quando a gente fala em universalização do saneamento até 2033, a gente não está falando só de obra, né? Nós estamos falando que a gente precisa de uma estrutura que consiga sustentar todo esse volume de investimento e também de intervenção que vai ser feita e que será feita no Rio Grande do Sul de maneira nunca antes vista. Então, esse parque de infraestrutura e inovação nasceu justamente para isso, de maneira que a gente conseguisse suportar esse programa, né, esse maior programa de expansão do saneamento da história do Estado, ajudando a Corsan a cumprir as metas do marco legal do saneamento, com velocidade, com qualidade e também com eficiência.
18: O parque permitirá potencializar os avanços na estrutura de saneamento.
19: O parque ele foi pensado para atender várias necessidades que surgem quando a Corsan, né, está executando essas centenas de obras ao mesmo tempo em diferentes cidades do estado, né, do qual nós estamos em 317. Então ela reúne, num único espaço, tem a fábrica de tubo, tem a usina de asfalto, o laboratório de análises de solos e pavimentação e também a usina de produção de sulfato de alumínio que é usada no tratamento de água. Então, assim, na prática, né, dizendo isso tudo na prática, é mais autonomia para a Corsan, mais controle de qualidade que a Corsan terá, menos dependência de fornecedores externos e, ao mesmo tempo, também uma agilidade para a execução dessas obras.
18: Segundo informa a Corsan, serão implantados no estado cerca de 18 mil quilômetros de novas redes de esgoto até o ano de 2033. Também integra a meta a elevação da cobertura de esgotamento sanitário dos atuais 30% para 90% da população atendida. Agência Rádio Web, produção e reportagem, Diego Abrião.
20: Fortemente atingida durante as enchentes de 2024, a ERS 348, na região central do estado, já recebeu R$ 244,7 milhões do Fundo do Plano Rio Grande, o FUNRIGS, para sua recuperação. As obras são executadas pelo Departamento Autônomo de Estradas de Rodagem, o DAER, e contemplam a renovação das condições estruturais e funcionais de pavimento, drenagem e sinalização, além de melhorias para aprimoramento de vários trechos, entre outras intervenções. Essas obras integram um conjunto de ações voltadas à reconstrução da infraestrutura do Rio Grande do Sul depois das cheias de 2024. Em todo o estado, já foram investidos R$ 3,1 bilhões em 48 obras, entre recuperação de rodovias e implantação de pontes. Uma das características adotada na 348, em razão das características da região, foi incluir no projeto a construção de dois viadutos de várzea. No trecho, considerado o mais complexo da rodovia, entre as cidades de Agudo e Dona Francisca, estão sendo construídos dois viadutos de várzea, nos quilômetros 52 e 53, um com 500 metros e outro com 400 metros de extensão. A rodovia será elevada em mais de 3 metros em alguns pontos, para atender a necessidade hidrológica, buscando assim dar mais segurança para enfrentamento de eventos climáticos extremos, especialmente cheias. A recuperação contempla 13 quilômetros, com investimentos totais de mais de R$ 182 milhões. Também na 348, duas pontes levadas pelas águas foram redimensionadas para enfrentar novos desafios climáticos, especialmente em cheias. Elas foram reconstruídas acima da cota de inundação. A nova estrutura, construída sobre o arroio Guarda-Mor, no quilômetro 32, no município de Faxinal do Soturno, já está liberada para o tráfego e foi feita com 3 metros e 42 centímetros acima do que era a anterior. Foram investidos nesse trecho R$ 11,7 milhões. Na mesma rodovia, também está sendo implementada a ponte sobre o rio Soturno, também no município de Faxinal do Soturno, que contará com 160 metros de extensão, 12 de largura e mão dupla. A nova construção será mais de 2 metros mais alta do que a anterior, com investimentos de R$ 14,7 milhões. A estrutura está 100% concluída, restando apenas a execução das lajes de aproximação que fazem o encontro da ponte com a rodovia. Agência Rádio Web, produção e reportagem, Eduardo Amaral.
21: Agricultores familiares parceiros do Programa de Aquisição de Alimentos, o PAA, registraram aumento de até 30% na renda per capita. Além disso, estes agricultores reduziram até 57% a probabilidade de permanência no Cadastro Único, porta de entrada de programas sociais. Atualmente, 75% dos agricultores participantes do PAA, na modalidade compra com doação simultânea, estão inscritos no CadÚnico. Os dados são de uma pesquisa realizada pela Universidade Federal do ABC e pelo Centro Brasileiro de Análise e Planejamento. Os resultados foram divulgados pelo Ministério do Desenvolvimento e Assistência Social, Família e Combate à Fome, que é gestor do PAA. O secretário de Avaliação, Gestão da Informação e Cadastro Único, Rafael Osório, falou sobre o PAA como ferramenta de emancipação econômica dos agricultores familiares.
22: Então, acessando o PAA, esse agricultor familiar que está no Cadastro Único, ele pode investir na sua produção, ele pode vir acessar outros programas, receber assistência técnica e, dessa forma, sair de uma forma definitiva do Cadastro Único e da necessidade de ter apoio de programas sociais.
21: A pesquisa mostra que os beneficiários na modalidade compra com doação simultânea tiveram aumento médio de R$ 50,00 na renda per capita. Isso equivale a um crescimento de 30%. Entre os participantes da modalidade PAA Leite, o aumento foi de R$ 32,00 por pessoa, um avanço de 19% na renda destes produtores. A secretária de Segurança Alimentar e Nutricional do MDS, Lilian Raal, destaca a importância do PAA para a garantia de comida na mesa dos brasileiros e para a economia.
0: Recurso público investido no programa de aquisição de alimentos retorna com muitos bons investimentos para a nossa sociedade, para cada pessoa que participa, mas também para a nossa sociedade como um todo, ao promover a venda de alimentos, comprando da agricultura familiar, principalmente agricultores do cadastro único, povos e comunidades tradicionais, povos indígenas, incluindo, abrindo a porta do mercado da comercialização para muita gente que vinha ficando para trás, ao mesmo tempo mostrando para os municípios a importância das compras públicas da agricultura familiar e de ações de segurança alimentar e nutricional.
21: O ministro do Desenvolvimento Social, Wellington Dias, elenca como meta para o PAA alcançar uma quantidade maior de pessoas, tanto os que produzem alimentos quanto os que precisam deles.
1: Mas é preciso uma jornada que possa alcançar maior escala e possa, a partir daí, colocar produtores e produtoras em condição de uma linha direto com o mercado. E, é claro, com isso, elevar a renda.
21: Em 2024, o PAA alcançou 3.334 municípios brasileiros. 84% deles relataram ampliação da busca ativa de agricultores familiares. 76% apontaram avanços na identificação de pessoas em situação de insegurança alimentar. 29% dos municípios realizaram levantamentos junto a povos e comunidades tradicionais, o que ampliou estratégias de inclusão desses públicos no PAA. 86% dos municípios consideram decisivo o suporte oferecido pelo governo federal para a execução do programa. Para acessar a pesquisa na íntegra e conhecer detalhes sobre o PAA, busque por gov.br/mds. Reportagem Érica Brás.
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6: Rádio Líder, a rádio do seu coração, informa a hora certa.
23: 12:31.
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26: Opa, estamos chegando com mais um programa Linha do Tempo. Eu sou o BJ e é um prazer, uma alegria imensa estar com você e ter a sua audiência onde quer que você esteja. Obrigado, viu, pela sua companhia, pela sua sintonia. Vamos começar o programa de hoje? Já tá tudo pronto aí? Então vamos com as primeiras músicas no programa Linha do Tempo de hoje.
27: Ah, toca mais uma, vai!

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0: mais uma paradinha rápida e daqui a pouquinho tem mais emoção para você no programa Linha do Tempo.
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0: Estamos de volta com o programa Linha do Tempo, com mais músicas para você curtir, recordar, se emocionar, junto com a gente aqui na programação da sua rádio. Vamos nessa.

0: final de mais um programa Linha do Tempo. Fica tranquilo, a gente volta a qualquer momento aí pra fazer a sua alegria, tá bom? E a nossa também, porque a gente adora fazer isso aqui, tá bom? Abraço pra você, a gente se encontra no próximo programa.
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2: 1h32.
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7: Tô chegando com você a partir de agora aqui no Toca Bailão pra te fazer feliz aqui na rádio. Quarta-feira, gente, que alegria, que bom ter você aqui no clima. Bora aquecer mais um dia animado, mais uma quarta que tá demais.
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7: Como sempre, te fazendo feliz, te levando as melhores energias. Vamos lá, aquecendo, meu povo, alegria com além com sucesso. É claro, também as melhores do bailão é só aqui com a gente.
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7: Só sucesso, música top, as melhores e também as melhores bandas do sul sempre com

da arte livre, consciência pesada, tá ligado com a gente aqui no Toca Pailão, que coisa boa. Alô você, tá no clima, tá feliz, tá junto, curtindo aqui a nossa programação que é muito especial. Um grande abraço pra você, obrigado pelo carinho, pela sua audiência. Bom demais, em quarta-feira, que coisa maravilhosa. Já tá seguindo a gente nas redes sociais? Ainda não? Vai lá e segue no arroba showbandas e também no arroba Nando Freitas Locutor. Vai lá e confere. Eu vou trazer mais, né? Olha, eu vou trazer uma música que ficou bem bacana, uma nova versão da banda Sétimo Sentido, Meu Menino.

0: São Francisco do Orbandida. Esse é o Toca Bailão. Tô indo pro intervalo. Daqui a pouco tem mais pra você, então fica junto com a gente.
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3: Muito bem, hoje é quarta-feira, dia 24 de junho de 2026. Você bem informado com as informações do Giro de Notícias. A Copa do Mundo de 2026 segue agitando os gramados com grandes jogos. A seleção da França, liderada pelo astro Kylian Mbappé, derrotou o Iraque por 3 a 0 após uma interrupção pela chuva. O resultado confirmou o favoritismo francês e garantiu uma classificação antecipada para a próxima fase. Lionel Messi também fez história ao isolar na artilharia histórica das Copas. O craque argentino marcou na vitória de sua seleção por 2 a 0 contra a Áustria. Com esse resultado importante, a Argentina garantiu sua vaga matemática para a mata-mata do torneio global. Outro grande destaque da rodada foi a excelente atuação do atacante Hendrik Haaland. Ele comandou a vitória da Noruega por 3 a 2 sobre a seleção de Senegal. Os nuereguenses disputam como uma das grandes e gratas surpresas desta fase de grupos. Eu sou o Léo Nunes e essa foi as informações do Giro de Notícias, que volta a qualquer momento.
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Bailão, você ligado com a gente, curtindo sempre as melhores. Obrigado pelo carinho, por estar aqui junto com a gente. Que alegria, que bom ter você no clima junto com a gente. Que alegria, um abraço pra você na cidade, no interior, pela internet também, lá pelos quatro cantos da cidade, levando a gente na carona. Oh, que beleza, um alozaço pra toda essa turma e vamos trazer mais sucesso. Vamos nessa. Toca, bailão. Vou trazer o som aqui da banda Destaque Nacional.

0: Juntos, copo vazio. Esse é o Toca Bailão com você. Tô indo pro intervalo, gente. Daqui a pouco tem mais. Não sai daí.
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4: Muito bem, hoje é quarta-feira, dia 24 de junho de 2026, vamos com as informações atualizadas do Giro de Notícias. A Argélia conquistou sua primeira vitória no torneio ao bater a Jordânia por 2-1. O resultado decretou a eliminação precoce da equipe jordânia, que fazia sua estreia. O equilíbrio técnico entre as seleções tem surpreendido positivamente os comentaristas de futebol. Por outro lado, a seleção da Alemanha sofreu uma baixa muito importante no elenco. E Schlotterbeck sofreu uma grave lesão no tornozelo durante os treinos. Ele está fora da Copa do Mundo e deve desfalcar o seu clube por meses. O comércio brasileiro já celebra os fortes impactos financeiros gerados pelo torneio mundial. Uma pesquisa recente indicou que os bares deve movimentar bilhões de reais em consumo. Os torcedores têm lotado os estabelecimentos comerciais para acompanhar as partidas decisivas. Essas foram as informações do Giro de Notícias, que volta a qualquer momento.
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0: Tô de volta com você no Toca Bailão pra te fazer feliz, tá ligado? Tá no clima, tá junto com a gente. Quarta-feira, alegria, povo. Vamos nessa, curtir mais música junto com a gente. Vamos
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0: E é isso aí, vou trazer o som aqui dos atuais. Boa!

Os atuais, esse é o Toca Bailão pra te fazer feliz. Você que tá no clima, tá junto com a gente. Obrigado pelo carinho, pela sua audiência. Você na cidade, no interior, pela internet também, aonde estiver com seu rádio ligado. Eu sempre tô muito feliz em saber que você tá aqui junto com a gente, curtindo as melhores do bailão. Que coisa boa, gente. Que alegria sempre ter você aqui na nossa audiência. E vamos trazer mais, vamos nessa. Toca Bailão. E agora tem o JN.

0: Marino vaza. Você aqui no Toca Bailão, tô indo pro intervalo. Daqui a pouco tem mais pra você. Não sai daí.
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4: Muito bem, hoje é quarta-feira, dia 24 de junho de 2026. Vamos com as informações atualizadas do giro de notícias. Os bastidores da FIFA também chamam a atenção pelo atos de valores envolvidos nesta edição. O salário dos árbitros que atuam no torneio pode ultrapassar a marca de R$500 mil. A entidade máxima do futebol busca valorizar o trabalho dos profissionais de arbitragem. A grande novidade dessa edição histórica é o formato inédito da fase de 16 avos. Esta mudança aumentou o número de partidas eliminatórias antes das oitavas de final. A alteração do regulamento trouxe mais emoção e imprevisibilidade para a competição mundial. As seleções nacionais também movimentam o setor de turismo de luxo na América do Norte. Os hotéis escolhidos pelas delegações de Boston e Caribe ganham grande destaque midiático. A estrutura oferecida visa garantir o máximo de conforto aos atletas de elite. Eu sou o Léo Nunes e essa foi as informações do Giro de Notícias, que volta a qualquer momento.
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0: Gente, estou de volta com você aqui no Toca Bailão para te fazer feliz. Você sempre ligado com a gente. Que maravilha. Quarta-feira aqui tá linda, tá especial. E você aqui curtindo as melhores. Vamos nessa.
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0: E agora tem o som da banda 10, Vício. Dá volume. Vamos que vamos aí.

10, Vício, esse é o Toca Bailão. Alô, você, tá ligado, tá no clima, tá junto com a gente, curtindo as melhores, um abraço. Obrigado pelo carinho de sempre, é claro. Um alôzaço pra você que tá na cidade, no interior, pela internet também. Um abração especial pra toda essa audiência, que coisa boa, viu? Chega junto com a gente, vamos curtir mais sucesso. Vai seguindo nas redes sociais, arroba showbandas, não esquece. Toca Bailão! O Toca Bailão tá demais, eu vou trazer o som aqui da banda

0: lado a lado, Paulinho e Fábio no bailão. Você aqui no Toca, esse é o Toca Bailão. Vou pro intervalo, daqui a pouco tô de volta. Não sai daí.
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3: Muito bem, estamos de volta por aqui com giro de notícias desta quarta-feira, dia 24 de junho. No Brasil, os preparativos para o próximo jogo da seleção estão em ritmo acelerado. O atacante Neymar treinou sem restrições com o grupo pelo segundo dia consecutivo. A sua presença física traz alívio para a comissão técnica e torcedores. O cenário político nacional segue bastante movimentado por conta das articulações de bastidores. A Procuradoria-Geral da República defendeu que o ministro Mendonça relate um pedido de investigação. O caso envolve repasse financeiro polêmico e um documentário sobre Jair Bolsonaro. A atuação do Supremo Tribunal Federal gera debates intensos entre juristas e congressistas. O ministro Gilmar Mendes criticou publicamente o colega André Mendonça sobre termos contratuais. A divergência explícita expõe as tensões internas na Suprema Corte do país. Essa foi as informações do Giro de Notícias, que volta a qualquer momento.
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7: Bom, de volta com você no Toca Bailão, gente. Uma ótima quarta-feira pra você. Vamos lá, vamos de música! Toca Bailão! Vou trazer a banda G10.

toca bailão. Que beleza! Quarta-feira pra você, tudo de bom. E aí, me conta, o que, que você tá fazendo? Tá em casa, tá no seu trabalho, tá levando a gente na carona pela internet. Olha só, sensacional. Um abraço pra você, fica junto. O programa tá só começando. Aqui sempre as melhores do bailão, a melhor playlist é aqui no nosso Toca Bailão. Já segue lá no Instagram, arroba Nando Freitas, junto por bailão. Toca Bailão! Vou trazer mais agora, tem o Terceira Dimensão.

0: som do Rainha, você ligado aqui com a gente no Toca Bailão. Agora tem banda modelo.
1: E aí?

0: bairro. Banda Alma Nova, você não toca bailão. Tô indo pro intervalo, daqui a pouco tem mais. Não sai daí.
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2: Muito bem, estamos de volta por aqui com Giro de Notícias desta quarta-feira, dia 24 de junho. Paralelamente, o ministro Alexandre de Moraes deve decidir os próximos passos de Bolsonaro. O magistrado analisa se o ex-presidente continuará cumprindo o regime de prisão domiciliar. A defesa técnica aguarda o parecer final do magistrado com bastante expectativa. Os partidos políticos também já focam suas estratégias nas eleições majoritárias deste ano. A pré-campanha de Flávio Bolsonaro demonstra forte receio com as decisões do STF. Aliados temem que a corte vazia a atuação da justiça eleitoral no pleito. Enquanto isso, a coordenação da campanha de Lula avalia mudanças na estrutura governamental. Aliados próximos sugerem o afastamento de Jacques Wagner para conter danos de imagem. O escândalo em debate já começa a atingir diretamente a imagem do presidente. Essas foram as informações do Giro de Notícias dessa quarta, que volta já já.
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3: Eu tô de volta com você no Toca Bailão pra te fazer feliz, tá ligado, tá no clima, tá na nossa audiência. Um abraço pra você, viu? Então chega mais, porque o Toca Bailão...
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3: E agora tem o som da banda San Rafael, vamos nessa!

San Rafael, você ligado aqui no nosso Toca Bailão. Que coisa boa, tá no clima, tá junto com a gente. Malosás pra você que tá na cidade, no interior, pela internet também. Malosás pra você que tá sempre aqui na rádio, curtindo o nosso Toca nesse horário, que é sensacional. Aproveita e já segue lá. Segue lá o nosso Instagram, arroba Nando Freitas Locutor. Convido também para você seguir o Show Bandas, que é o arroba Show Bandas. Vai lá e toca bailão. Toca bailão, tem mais. Agora eu vou trazer o som do Rainha Musical com a participação do Alessandro do Brilhação da Volume. Vamos

0: som dos Atuais. Antes de ir embora, você aqui no Toca Bailão. Vou pro intervalo, daqui a pouco tem mais. Não sai daí.
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3: Muito bem, estamos de volta por aqui nessa quarta-feira, dia 24 de junho de 2026. Vamos com as informações do giro de notícias. Em discurso recente para estudantes, Lula gerou forte repercussão nas redes sociais. O atual presidente declarou publicamente que nunca se considerou um político esquerdista. A fala surpreendeu analistas e gerou debates intensos entre a apoiadores e oposição. Em outro desdobramento jurídico, o STF tomou uma decisão definitiva sobre um crime notório. A corte rejeitou os recursos e manteve as condenações do caso Marielle Franco. O desfecho encerra em um dos capítulos mais longos da Justiça do Rio de Janeiro. No âmbito da segurança e mobilidade, as regras de trânsito sofrem uma alteração importante. O exame toxicológico passa a ser obrigatório para as emissões da CNH de carros. A medida visa aumentar a segurança nas rodovias e reduzir acidentes graves. Essas foram as informações do Giro de Notícias, que volta a qualquer momento.
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0: Vamos lá, tô de volta com você aqui no Toca Bailão nessa quinta-feira, que tá demais. E aí, me conta, o que, que você tá fazendo? Tá na nossa companhia, tá na audiência, tá feliz? Bora trazer mais sucesso pra você, vamos lá!
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0: E agora tem um grupo misturadão.

misturadão nos bares da cidade. Esse é o Toca Bailão, gente. Coisa boa ter você aqui no clima. Tá feliz? Claro que tá. Hoje é quarta-feira, tá sensacional. Meio de semana, muitos dizem que quarta-feira é o dia do sofá. Será? Então você que tá no sofá ouvindo a rádio aqui, muito obrigado, né, pelo carinho, pela sua audiência. E você que tá no trabalho, tá aí levando a gente na caminhada, pelo celular, na bicicleta, no carro, ou por aí vai. Só coisa boa pra você, né? Vamos trazer aqui a banda Brilhação.

0: som da banda Ecos, Amor Sem Fim. Você no Toca Bailão, indo pro intervalo. Daqui a pouco tem mais, não sai daí.
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4: Muito bem, estamos de volta por aqui nessa quarta-feira, dia 24 de junho de 2026. Vamos com as informações atualizadas do Giro de Notícias. No setor econômico brasileiro, o mercado financeiro projeta um cenário de cautela prolongada. Analistas elevam a previsão para os juros básicos da economia nacional até o fim do ano. A expectativa é de que a taxa Selic atinja o patamar de 14%. E especialistas apontam que os gastos públicos impulsionam a visão de juros altos por 10 anos. A manutenção de taxas elevadas atinge diretamente o custo de crédito ao consumidor. O setor produtivo cobra medidas efetivas para conter a escalada da inflação. Como resposta, o governo federal anunciou um robusto programa de incentivo para a indústria. O plano receberá um porte financeiro extra de mais de 140 bilhões de reais. O objetivo central é modernizar as fábricas e aumentar a competitividade externa. Essa foi as informações do Giro de Notícias, que volta a qualquer
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4: Tô de volta com você no Toca Bailão pra te fazer feliz, tá no clima, tá junto, tá ligado. E claro, sempre aqui trazendo as melhores pra você curtir com a gente. Vamos lá, que mais sucesso. Toca Bailão. Nesse momento, abrindo as portas do Barzão do Freitas e destampando a primeira de hoje.

Aldeia André Renner e o Bailão das Antigas, você aqui no Toca Bailão. Coisa boa ter você no clima junto com a gente. Vamos finalizando mais uma edição. Muito obrigado pela sua companhia, pela sua audiência. Amanhã tem muito mais para você no mesmo horário aqui na rádio. Muito mais Toca Bailão. Um beijo, um abraço, obrigado pelo carinho de sempre. E até a próxima, se Deus quiser, com muito mais sucessos. Não esquece de seguir lá no @ Nando Freitas, locutor. Até amanhã. Toca Bailão. Vou fechar aqui com a banda KN. Valeu aí. Diário.

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1: Muito bem, hoje é quarta-feira, dia 24 de junho de 2026. Vamos com as informações atualizadas do Giro de Notícias. Outra notícia positiva veio das negociações de dívidas dos estados com a União Federal. Um novo acordo financeiro reduziu as dívidas do estado do Rio de Janeiro significativamente. A folha fiscal fluminense terá um alívio de 40 bilhões de reais nos cofres. O mercado de tecnologia também celebra novos aportes e acordos comerciais de grande porte. A Micron e Anthropic firma uma parceria estratégica de fornecimento de memórias. O negócio visa acelerar o desenvolvimento de sistemas avançados de inteligência artificial. Empresários brasileiros manifestam preocupação com a lentidão governamental das mesas de negociações internacionais. O setor produtivo cobra maior agilidade dos acordos comerciais com o governo Trump. O atraso das decisões pode prejudicar as exportações do país no trimestre. Essa foi as informações do Giro de Notícias, que volta a qualquer momento.
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7: É melhor ser verdadeiro e solitário do que viver em falsidade e estar sempre acompanhado. Não tem aquele ditado que diz melhor só, antes só do que mal acompanhado? Então, bora escolher direitinho aí, né? É, eu adoro a sua companhia, porque eu sei que você é do bem, porque eu sei que você é verdadeiro, é gente camarada, é gente boa pra caramba. E bora cultivar mais isso. Boas amizades pra esse dia, essa quarta-feira.
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10: Muito bem, senhoras e senhores. Meio da semana, quarta-feira. Olha quem tá chegando. Nós, é nós outra vez. Mais um Pegada Sertaneja na área. A melhor programação musical sertaneja do seu rádio. A partir de agora, a Pegada Sertaneja, hein? Pra começar essa quarta-feira super bem. Aí sim. Você de perto, de longe, em casa, no trabalho, viajando. Que bom saber que você tá por aí. Bora lá então começar muito, muito, muito bem. O som do Rio Negro e Solimões com Maiara e Maraíza. Isso é coisa de quem quer voltar, hein?
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0: Pegada sertaneja na área, atenção, atenção, atenção. Daqui a pouquinho tem mais, então fica por aí, tá chegando rápido intervalo. Uma pausa rapidinha, já já tem mais, fica por aí.
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3: Muito bem, estamos de volta por aqui nessa quarta-feira, dia 24 de junho de 2026. Vamos com as informações do Giro de Notícias. No varejo, o crescimento acelerado das plataformas de apostas online acendeu um alerta vermelho. Analistas apontam que as bets estão mudando o comportamento tradicional de compras do consumidor. O dinheiro direcionado aos jogos eletrônicos diminuiu e o consumo em lojas físicas. No cenário internacional, novas negociações diplomáticas entre Líbano e Israel devem começar em breve. O processo imediato busca estabelecer um cronograma definitivo para a retirada de tropas israelenses. As autoridades do Líbano exigem garantias firmes de segurança em suas fronteiras. Contudo, fontes diplomáticas afirmam que um acordo paralelo entre Estados Unidos e Irã enfraqueceu o governo do libanês. As tratativas bilaterais ofuscam as demandas regionais de paz no Oriente Médio. O equilíbrio geopolítico da região segue frágil e sob intensa observação internacional. Essa foi as informações do Giro de Notícias, que volta a qualquer momento.
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0: Muito bem, estamos de volta com Pegada Sertaneja. Você de perto, de longe, em casa, no trabalho, viajando. Mais um bloco chegando por aqui. Tá na hora de saber quem tá com a gente, quem vai pedir música. Bora lá.
9: Toca pra mim, Barão da Pisadinha, Simone Quirino.
10: Você.

0: Muito bem, sou eu, bebê. Tá gostando? Que bloco foi esse, hein? Demais! Daqui a pouquinho, depois do break, tem mais modão pra gente curtir no volume máximo. Então fica por aí.
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3: Muito bem, estamos de volta por aqui nessa quarta-feira, dia 24 de junho de 2026. Vamos com giro de notícias. Na Colômbia, as eleições presidenciais terminaram com a vitória apertada de Abelardo de La Espiria. O candidato de direita venceu uma disputa acirrada que consolidou uma nova onda política. O presidente Gustavo Petro, no entanto, denunciou supostas fraudes no processo de votação. O novo presidente eleito colombiano é conhecido com seu estilo extravagante e fortuna milionária. Analistas apontam que o apoio político de Donald Trump foi decisivo para sua vitória. A sua ascensão reflete a atual tendência de rejeição aos governantes de esquerda. No Reino Unido, a renúncia inesperada do primeiro-ministro expôs as crônicas instabilidade política britânica. Uma análise aponta que, 10 anos após o Brexit, o país está mais empobrecido. A crise econômica e a troca constante de líderes afetam a relevância internacional britânica. No Oriente Médio, uma tragédia industrial chocou a população e as autoridades locais. Uma forte explosão em uma instalação de gás natural no Catar matou 13 trabalhadores. O estrondo do acidente foi sentido por moradores a mais de 70 quilômetros. Essas foram as informações do Giro de Notícias, que volta a qualquer momento.
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3: Opa, sou eu. Voltamos. Estamos aqui. Tá na hora de conferir o som do Guilherme Benuto com participação da Simone Mendes. Manda um oi aqui no Pegada Sertaneja.
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1: Pegada Sertaneja na área, atenção, atenção. Melhor playlist do mundo sertanejo. Tá por aqui, todo mundo curte no volume máximo. E daqui a pouquinho a gente está de volta com muito mais, hein? Sai daí não, bebê!
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5: Nem toda cultura agrícola é plantada com foco direto na comercialização dos grãos. Algumas possuem valor estratégico dentro do sistema produtivo e o nabo forrageiro é um dos principais exemplos. Nos últimos anos, a cultura vem ampliando sua presença em propriedades que adotam práticas de agricultura conservacionista. O interesse está relacionado principalmente à melhoria da estrutura do solo. Suas raízes profundas ajudam a reduzir compactação, favorecem infiltração de água e contribuem para o desenvolvimento das culturas seguintes. Especialistas explicam que, embora não seja uma commodity tradicional, o nabo forrageiro gera benefícios econômicos indiretos importantes. Ao melhorar as condições do solo, pode contribuir para ganhos de produtividade em lavouras de soja, milho e outras culturas comerciais. O custo das sementes varia conforme a região, a variedade utilizada, enquanto a demanda por sementes de cobertura continua aquecida em importantes polos agrícolas. Outro fator relevante é o crescimento dos sistemas de integração e manejo sustentável. Cooperativas e consultores agrícolas observam um aumento constante da adoção dessas práticas.
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1: Muito bem, de volta. Mais um bloco chegando por aqui no Pegada Sertaneja. Tá na hora de saber quem tá com a gente. Vai mandar na nossa playlist agora. Vai dar aquela mexidinha na nossa playlist. E bora lá conferir qual é o sucesso que vai chegar por aqui. Aumenta o som pra conferir.
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3: Fabião, Alex. Abraço, meu amigo. Fiquem com Deus.
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0: mistura assim, hein?
1: Esqueça tudo, bebê.
0: Essa doidinha sensacional. Vamos na película de vir.
2: Ai, bebê!
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0: pegada sertaneja na área. Que bom saber que você tá aí com a gente. Tá gostando do programa? Oba, que maravilha, que bom demais ter a sua companhia. Fica por aí, depois do intervalo tem mais.
1: 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Provérbios 9. A verdadeira sabedoria construiu a sua casa, trabalhou as sete colunas, providenciou muita carne, misturou o seu vinho e também pôs a mesa. Enviou as suas servas para que clamassem dos seus lugares altos da cidade. Todos os inexperientes venham para cá. Ela diz aos que não têm bom senso: venham, comam o meu pão e bebam o meu vinho misturado. Deixem para trás sua inexperiência e vocês viverão. Sigam em frente no caminho do entendimento. Quem corrige o zombador procura desonra. E quem repreende aquele que é mau prejudica a si mesmo. Não repreenda o zombador, senão ele o odiará. Repreenda o sábio e ele o amará. Dê instrução ao sábio e ele se tornará mais sábio. Ensine o justo e ele aumentará em seu conhecimento. O temor de Deus é o início da sabedoria. E conhecer o Santíssimo é entendimento. Pois, por meu intermédio, seus dias serão muitos e anos serão acrescentados à sua vida. Se você for sábio, isso será para o seu próprio bem. Mas, se você for zombador, só você sofrerá as consequências. A mulher tola é escandalosa, é ignorante e não sabe absolutamente nada. Ela se senta à entrada de sua casa, numa cadeira, no lugar alto da cidade, e chama os que passam pela estrada, os que estão seguindo o seu caminho. Todos os inexperientes venham para cá, ela diz aos que não têm bom senso. As águas roubadas são doces e o pão comido às escondidas é saboroso. Mas eles não sabem que os impotentes na morte estão ali, que os convidados dela estão nas profundezas da sepultura.

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3: Voltamos. Atenção, senhoras e senhores. Mais uma sequência por aqui. Chegando mais um bloco na programação do Pegada Sertaneja. E a gente vai conferir o som do Ed Brito Samuel. Extremamente sensível.
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1: Pegada Sertaneja na área. Atenção, atenção, senhoras e senhores. Rapidinho, intervalinho chegando. E daqui a pouquinho a gente está de volta com a Pegada Sertaneja. Fica por aí. Um show de rádio.
2: 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Salmos 133. Vejam como é bom, como é agradável irmãos viverem juntos em união. É como o óleo precioso derramado sobre a cabeça, que desce pela barba, a barba de Arão, e desce até a gola de sua veste. É como o orvalho do Hermon, que desce sobre a montanha de Sião. É ali que Deus decretou que estivesse a sua bênção, a vida eterna.
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1: Muito bem, de volta. Mais um bloco chegando por aqui no Pegada Sertaneja. E agora tá na hora boa. É hora de saber quem tá com a gente pedindo música. Bora saber quem vai aumentar o volume e vai curtir aqui aquela música preferida.
12: Toca pra nós aí, Marília Mendonça, Amante Não Tem Nada.
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2: Muito bem, muito bem. Esse sou eu. Tá gostando do programa? Que sequência maravilhosa foi essa do mundo sertanejo, hein? Daqui a pouquinho, depois do break, tá chegando o intervalo. A gente traz mais sonzeira, hein? Aquelas pra matar a saudade. Oba, vai ter. E as novinhas também. Fica por aí.
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5: A vida e o tempo são dois maiores professores. A vida nos ensina a fazer um bom uso do tempo, enquanto o tempo nos ensina o valor da vida. Muitas vezes, corremos tantos que esquecemos de sentir o caminho. O despertador toca. O café é tomado com pressa e o coração bate acelerado pela rotina. Pare um segundo, respire. O segredo não é ter mais tempo, mas saber o que fazer com o que temos hoje. Valorize os detalhes, pois são eles que dão a cor aos seus dias.
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3: Olha nós aqui outra vez. Estamos de volta, bebê. Bora lá, hein? Bora lá, que tá chegando o som do Fernando e Sorocaba pra agitar mais um bloco. Caminhonete e ela.
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0: Gazeta News.
1: Obrigado, sertaneja na área. Atenção, atenção. Rápido intervalo chegando. E depois a gente tá de volta com mais um bloco pra você curtir no volume máximo Pegada Sertaneja. Fica por aí.
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1: E na estrada de hoje a gente fala de Manaus, no Amazonas. Visitar Manaus é desbravar uma parte da história do Brasil que surpreende e que muita gente não conhece. Rica culturalmente e com uma natureza impressionante, ela pode ser o ponto de partida para desbravar as belezas da floresta amazônica, conhecer novos sabores e a pluralidade de nosso país. Visitando a cidade, não dá para perder um passeio para admirar o encontro das águas do Rio Negro e Solimões, ou uma visita no Teatro Amazonas, símbolo da cultura local.
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6: Muito bem, de volta com Pegada Sertaneja. Você curtindo essa programação, onde quer que seja, que bom saber que você tá por aí. Tá na hora de saber quem tá com a gente. Vai pedir música agora no Pegada Sertaneja. Aumenta o som.
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0: Olá! Pegada Sertaneja, coisa rica. Bora lá, hein? Dá tchau. Tá na hora de ir embora. Depois dessa sequência, só resta dar tchau. Um beijo no seu coração. Obrigado pela companhia, saúde e paz. O resto a gente corre atrás. A gente volta na próxima edição do Pegada. Beijo, beijo, beijo. A nossa saideira tá vindo aí, hein? Tchau, tchau. Fui!
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9: Oi, turma! Chegamos por aqui com as 15 mais, mais, sempre com você. 15 grandes sucessos que chegam pra gente curtir a partir de agora. Eu sou o Fabiano Farias, é muito bom ter você aí na sintonia, curtindo pelo rádio ou também ouvindo pela internet, nos aplicativos, longe, muito longe, através da internet. Que beleza, hein? Tá tudo bem por aí? Tá tudo belezinha? Hoje dia de quarta-feira, 24 de junho de 2026. Hoje é dia do quê? Dia do observador aéreo, dia das empresas gráficas, dia da aviação de ligação e da observação e reconhecimento, e também dia de São João Batista. Dia de São João. Vamos de música, tem muita música pra ouvir. Quem chega de primeiro por aqui, número 15 de hoje, Danilo e Davi Ferido, tem Maiara e Maraísa, Boa Noite Falsificado, 10 segundos com Luan Santana e o Panda cantando junto. Começamos, as 15 mais mais.
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0: de tempo não, viu? Você só não tem prioridade.
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2: As 15 mais mais, João Bosco e Vinícius, Oportunidade, Meu Silêncio, Simone Mendes com Matheus e Cauã. Teve ainda por aqui, Localização, Cleiton Romário com Pedro Neto e Matheus. Quem fecha a primeira parte, Número Chato, Danilo e Davi com Léo. Depois desse intervalo, depois do intervalo, tem mais.
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2: As 15 mais que seguem por aqui com você. Simone Mendes, Lágrima Amarela, Tráfego Pago. Dalita Elisa, Contrai a Véia, teve ainda Eu Te Seguro, Panda. Quem fecha por aqui nossa sequência de hoje, Maiara e Maraísa, pra você. Tô indo, um grande abraço e até mais. Tchau.
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2: Olá, boa noite.
1: Boa noite para você que nos acompanha em todo o país.
2: Quarta-feira, 24 de junho de 2026.
1: Vamos ao destaque do dia, emprego.
2: Dados do Ministério do Trabalho apontam que em fevereiro o Brasil ultrapassou a marca de 62 milhões de empregos formais ativos.
1: O número representa mais de 2 milhões de postos de trabalho com carteira assinada a mais que no mesmo mês do ano passado.
2: Participação feminina no mercado de trabalho cresceu 4,74%. Pablo Mundim.
3: Entre os jovens de 18 a 24 anos, o aumento foi ainda mais expressivo, quase 19% em relação ao mesmo mês do ano anterior.
1: E ainda, recorde no turismo doméstico.
2: De janeiro a maio desse ano, o número de passageiros voando dentro do país chegou a 42 milhões, um recorde. Graziela Mendonça.
4: O número de passageiros internacionais voando no Brasil também aumentou no período de janeiro a maio. Foram 12 milhões e 800 mil estrangeiros viajando aqui no país, 10% a mais que o registrado no mesmo período do ano passado.
1: Você vai ouvir também saúde.
2: O programa Agora Tem Especialistas vai levar atendimento médico a indígenas em comunidades de difícil acesso.
1: E profissionais do SUS vão ensinar pais e cuidadores a estimularem o desenvolvimento de crianças de até 6 anos. Cleide Lopes.
5: A ideia é fortalecer o vínculo familiar, contribuindo assim para o desenvolvimento saudável das crianças.
2: Hoje na apresentação da Voz do Brasil, Mariana Jungmann e Luciano Seixas.
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2: O mercado de trabalho brasileiro continua em expansão.
1: Em fevereiro, o crescimento foi de 3,6% em relação ao mesmo mês de 2025.
2: Os dados revelam ainda um crescimento na participação feminina. Mais da metade das vagas criadas no mês foram ocupadas por mulheres.
1: Os números são da RAIS, a Relação Anual de Informações Sociais do Ministério do Trabalho e Emprego, que agora passa a ser divulgada mensalmente.
2: Os dados complementam as informações do Cadastro Geral de Empregados e Desempregados. O CAGED.
3: O mercado de trabalho brasileiro segue em expansão. Dados divulgados nesta quarta-feira da Relação Anual de Informações Sociais, a RAIS mensalizada, que complementam as informações do novo CAGED, mostram crescimento na geração de empregos. O país alcançou em fevereiro deste ano a marca de 62 milhões e 200 mil vínculos formais ativos entre trabalhadores da iniciativa privada e do serviço público. O número representa crescimento de 2 milhões e 170 mil empregos formais na comparação com fevereiro do ano passado. O avanço foi registrado em todas as regiões do país, com destaque para o Norte e o Nordeste. Os dados também mostram o crescimento da participação feminina no mercado formal, que chegou a quase 29 milhões de vínculos, como destaca o ministro do Trabalho e Emprego, Luiz Marinho.
6: Ampliando a parcela de mulheres no mercado formal, ou seja, enquanto cresceu mulher 1.290.000, homens cresceu 179 mil novos vínculos, um crescimento de 2,7 para homens, 4,7 para mulheres. As mulheres vão ocupar mais no mercado de trabalho. Mas ainda há espaço aqui para crescer. Aumento de creche, por exemplo, os municípios favorece para que as mulheres ocupem mais posições no mercado de trabalho.
3: Entre os jovens de 18 a 24 anos, o aumento foi ainda mais expressivo, quase 19% em relação ao mesmo mês do ano anterior. Os números também apontam o avanço na inclusão de diferentes grupos sociais. Os maiores crescimentos proporcionais foram registrados entre trabalhadores indígenas, pretos e pardos, demonstrando uma ampliação do acesso ao emprego formal no país. Reportagem Pablo Mundim.
1: Está viajando mais pelo país.
2: Pela primeira vez na história, o número de passageiros domésticos passou de 42 milhões, um recorde.
1: O turismo de negócios também está crescendo. Teve faturamento histórico de 6 bilhões de reais.
4: A analista corporativa Verônica Brito mora em Brasília e costuma viajar bastante pelo Brasil. Do ano passado para cá, já foram 9 viagens para diferentes roteiros, mas ela tem um destino preferido.
7: Eu costumo viajar mais pelo Nordeste. Minha preferência é pelas praias, e para mim as praias do Nordeste são as melhores. A comida, a receptividade, as pessoas do Nordeste são calorosas, né?
4: E como Verônica, cada vez mais brasileiros decidem viajar dentro do país. Foram 42 milhões de passageiros voando de norte a sul entre janeiro e maio deste ano. Um recorde no volume de passageiros domésticos, segundo o Ministério do Turismo. O número é 6% maior que os 39 milhões e 800 mil passageiros registrados no mesmo período do ano passado. Analisando somente o mês de maio, o volume também foi recorde, com 8 milhões e 300 mil passageiros domésticos, a maior movimentação para o mês da série histórica. O ministro do Turismo, Gustavo Feliciano, disse que os bons resultados do setor têm movimentado a economia do país.
8: Estamos registrando recordes atrás de recordes. Graças ao desenvolvimento do Brasil e às políticas adotadas pelo governo federal, estamos conseguindo manter os bons resultados. E isso tudo reflete na geração de emprego e renda para a população. Estamos com o maior saldo de empregos da história no setor do turismo, com mais de 2,4 milhões de empregos com carteira assinada. Continuaremos trabalhando para promover ainda mais o turismo interno e também a atração de turistas estrangeiros, gerando dignidade para a nossa população.
4: O número de passageiros internacionais voando no Brasil também aumentou no período de janeiro a maio. Foram 12 milhões e 800 mil estrangeiros viajando aqui no país, 10% a mais que o registrado no mesmo período do ano passado. Outro resultado positivo foi observado no turismo corporativo, que envolve eventos empresariais e negócios. Entre janeiro e maio, o faturamento nesse segmento foi recorde, 6 bilhões de reais, maior valor da série histórica iniciada em 2022. Reportagem Graziela Mendonça.
2: Um novo aporte de 140 bilhões de reais foi anunciado esta semana para a Nova Indústria Brasil, a política de modernização industrial do governo federal.
1: Os recursos vão ser direcionados para as 6 missões que fazem parte dessa política. São elas: agroindústria, saúde, infraestrutura, transformação digital, bioeconomia e tecnologias para soberania e defesa nacionais.
2: Lançada em 2024, a NIB tem como objetivo impulsionar a indústria nacional até 2030. A partir da modernização do parque industrial e da adaptação às novas tecnologias.
1: A NIB também tem como meta aumentar a exportação de produtos brasileiros utilizando práticas de produção sustentáveis e menos poluentes.
2: Hoje, durante o programa Bom Dia Ministro, o titular do Ministério do Desenvolvimento, Indústria, Comércio e Serviços, Márcio Elias Rosa, afirmou que o investimento no setor contribui para o desenvolvimento social do país.
9: Quer promover, desde inovação, sobretudo de inovação, a incorporação de novas tecnologias, promover a transição digital, né, para que nós tenhamos a chamada indústria 4.0, como também aumentar a nossa capacidade exportadora, para que o Brasil possa estar na cena internacional, não apenas com commodities, o que é muito bom e funciona muito bem, mas também com produtos com valor agregado. Não há desenvolvimento social se não tiver desenvolvimento econômico. É preciso que um esteja ligado ao outro.
1: E ainda falando de desenvolvimento, taxistas e motoristas de aplicativos que tiveram o cadastro aprovado pelo programa Move Brasil já podem procurar as concessionárias de automóveis indicadas para financiar novos veículos.
2: A linha de crédito de até 30 bilhões de reais é voltada para a renovação da frota desses profissionais.
1: O Move Brasil garante juros mais baixos, prazo de financiamento de até 72 meses e mais 6 meses de carência.
2: E abrange também compra de equipamentos de segurança, no caso das mulheres.
1: Podem participar profissionais com pelo menos 12 meses de atuação que tenham realizado, no mínimo, 100 corridas e também taxistas registrados.
2: Os interessados em aderir ao programa podem realizar o cadastro na página gov.br/movebrasil.
1: Mais saúde. saúde para a população indígena.
2: O programa agora tem especialistas do Ministério da Saúde e espera realizar mais de 13 mil atendimentos até o fim de junho em territórios do Ceará, Pernambuco, Amapá e Pará.
1: A iniciativa leva consultas, exames e cirurgias para áreas de difícil acesso, garantindo assistência médica diretamente para as comunidades.
2: Somente nos mutirões oftalmológicos, a expectativa é realizar cerca de 1.600 consultas especializadas, 8 mil exames e mais de 340 cirurgias.
10: A indígena Creuza Nunes, do Amapá, aprovou o atendimento oferecido pelos profissionais do Sistema Único de Saúde no mutirão realizado na comunidade.
11: Gostei muito que eles vieram, eles fizeram todas as consultas, conversaram bem com a gente. Todos os indígenas que queriam fazer consulta, ultrassom, todo tipo de exame eles fizeram aqui.
10: Até o final de junho, indígenas de territórios localizados no Ceará, Pernambuco, Amapá e Pará vão receber cuidados médicos por meio do programa Agora Tem Especialistas. A expectativa é de que sejam realizados mais de 13 mil atendimentos, entre consultas, exames e procedimentos. A secretária de Saúde Indígena do Ministério da Saúde, Lucinha Tremembé, destacou os serviços oferecidos.
12: Nossa meta é superar 15 mil procedimentos, ofertando consultas, exames, avaliações cirúrgicas e procedimentos especializados. Também estamos levando equipes especializadas para regiões de difícil acesso, incluindo a terra indígena Tumucumaque e a terra indígena Zoé.
10: A enfermeira Raquel Lira Pinheiro, coordenadora da Casa de Apoio à Saúde Indígena do Amapá, afirma que ficou surpresa com a procura por atendimentos durante o mutirão.
13: Nunca tivemos uma ação com tanta procura, né, com tanto número de atendimentos e com tantas altas, né, dos indígenas para seus territórios. No segundo dia nós já tivemos um número muito elevado, com esses indígenas voltando para o seu território com essas demandas reprimidas sanadas.
10: Desde o início da estratégia, em agosto de 2025, já foram realizados 14 mutirões em diferentes regiões do país, contemplando territórios do Alto Rio Solimões, Médio Rio Solimões, Vale do Javari, Chavante, Yanomami e Ecauana, Alto Rio Negro, Guamá Tocantins, Altamira e Rio Tapajós. Em 2025, foram registrados mais de 9.500 procedimentos especializados. Em 2026, o número já ultrapassa 17 mil atendimentos, entre consultas, exames e procedimentos. Reportagem Luana Karen.
1: E pais e responsáveis por crianças de até 4 anos devem ficar atentos ao calendário de vacinação.
2: O Ministério da Saúde incluiu hoje uma segunda dose de reforço contra a poliomielite para ampliar a proteção contra a paralisia infantil.
1: A segunda dose é recomendada para crianças que já completaram o esquema primário e receberam o primeiro reforço.
2: Com a atualização, o esquema completo passa a ter 5 doses. A vacina está disponível gratuitamente em todas as unidades básicas de saúde do país.
1: O Brasil não registra casos do vírus desde 1989. Com o reforço, o Ministério da Saúde espera prolongar o tempo de imunidade e garantir a erradicação da doença.
2: Para mais informações, acesse saúde.gov.br ou procure a unidade de saúde mais próxima.
1: E para estimular ainda mais o desenvolvimento saudável das crianças, profissionais do SUS estão recebendo uma capacitação especial.
2: Eles estão sendo formados para ensinar os pais e responsáveis a estimular os filhos na primeira infância.
1: A ideia é que eles estejam aptos a oferecer orientações sobre brincadeiras, jogos e estímulos que ajudem a fortalecer o vínculo familiar.
5: Mais de 2.500 profissionais do Sistema Único de Saúde já estão preparados para apoiar o desenvolvimento infantil da atenção primária. Eles foram capacitados na abordagem Cuidados para o Desenvolvimento da Criança, que tem como meta habilitar os profissionais a desenvolver atividades com cuidadores para fortalecer o vínculo com crianças e, assim, promover o desenvolvimento nos primeiros anos de vida. A enfermeira Sheila Luz Vernert foi uma das profissionais capacitadas. Ela trabalha em uma unidade básica de saúde em Ponta Grossa, no Rio Grande do Sul. Ela fala sobre como essa capacitação tem ajudado no atendimento mais humanizado às crianças.
14: Eu consigo, sim, ver que nos meus atendimentos antes do curso E depois do curso, como eu consegui dar muito mais informação, e parece que até o vínculo com essas mães melhoraram muito, assim. Eu sempre procurei ser mais acolhedora, assim, tudo, mas acho que algumas ideias, incentivar mais essas mães, assim, era meio muito técnico. E depois, assim, no curso, assim, me abriu um leque de mais possibilidades, de ideias, situações simples, como ensinar a brincar para crianças, incentivar a brincar, como isso ajuda no desenvolvimento dessa criança, né, no futuro.
5: O curso qualifica profissionais de saúde que atuam no cuidado às crianças e famílias. A formação habilita equipes das unidades básicas de saúde para orientar famílias sobre brincadeiras e estímulos às crianças nos primeiros anos de vida. A ideia é fortalecer o vínculo familiar, contribuindo assim para o desenvolvimento saudável das crianças. Como explica a coordenadora geral de atenção à saúde das crianças, adolescentes e jovens do Ministério da Saúde, Sônia Venâncio.
15: A gente sabe que o desenvolvimento ele é fortemente influenciado por essas interações nos primeiros anos de vida. Essas interações elas são responsáveis pelo desenvolvimento do cérebro, pelo estabelecimento das sinapses, né, no cérebro. E quanto mais então, né, o cuidador pratica atividades muito simples, como por exemplo, conversar com a criança, cantar, contar histórias, brincar, todas essas atividades, né, têm um papel fundamental no desenvolvimento dessas habilidades, do desenvolvimento infantil.
5: O curso Cuidados para o Desenvolvimento da Criança na Atenção Primária à Saúde é de graça e está disponível para profissionais do SUS, como médicos, enfermeiros, psicólogos e fisioterapeutas. A capacitação é oferecida na modalidade online com carga horária de 30 horas e está disponível no site unasus.gov.br. Reportagem Cleide Lopes.
2: O ministro da Saúde, Alexandre Padilha, inaugurou hoje em Cubatão, São Paulo, a 10ª Unidade Móvel de Saúde do programa Agora Tem Especialistas, Caminhoneiro e Caminhoneira.
1: A iniciativa leva serviços do SUS diretamente a pontos de parada e descanso nas estradas.
2: A estrutura oferece consultas médicas e de enfermagem, vacinação, testes rápidos, exames laboratoriais básicos, eletrocardiograma e teleconsultas.
1: O ministro Alexandre Padilha destacou que as unidades móveis de saúde como esta ajudam os caminhoneiros a fazerem um acompanhamento de saúde que eles não costumam fazer em suas cidades de origem.
16: A gente tem quase 400 mil caminhoneiros cadastrados nas unidades básicas de saúde de origem, pelas equipes de saúde da família, mas de cada 10, 4 nunca sequer foram uma vez nas unidades básicas de saúde de origem. A gente está aproveitando que no meio do trabalho, nesse momento de descanso, faz a vacinação, faz os exames, está vendo muita gente que estava com a medicação incorreta, então ajusta a medicação para doenças crônicas, como hipertensão, diabetes, problemas relacionados à obesidade, muitos problemas no campo da saúde mental.
2: Na tarde de hoje, o ministro também lançou a Política Nacional de Atenção Integral à Saúde da População em Situação de Rua.
1: Ela também prevê a criação de unidades móveis de rua.
2: Serão 400 veículos que ampliarão a capacidade de atuação nas cidades e devem contemplar todas as equipes cofinanciadas pelo Ministério da Saúde.
1: 300 milhões de reais para estimular o desenvolvimento científico e a inovação no Brasil.
2: Está aberta mais uma chamada universal do CNPq, que tem o objetivo de apoiar pesquisas em todas as áreas do conhecimento.
1: As inscrições vão até 3 de agosto.
17: Na Universidade de Brasília, o professor Fábio Pitella lidera uma equipe de pesquisadores em busca de novas formas de tratamento contra o câncer. A pesquisa consiste em editar o genoma de células cancerígenas para bloquear o avanço da doença. O trabalho da equipe foi contemplado por um edital do CNPq de 2024, que destinou cerca de R$140 mil para a pesquisa. O professor explica que o dinheiro é essencial para a continuidade do trabalho.
18: As pesquisas são relativamente caras, nós usamos insumos que não são tão triviais, então sem o fomento do CNPq é praticamente impossível a gente conduzir uma pesquisa dentro de uma instituição pública. O edital universal, ele nos ajuda a manter o laboratório funcionando, mas também a formar pessoas e capacitar recursos humanos, né?
17: Agora em 2026, uma nova chance está disponível para pesquisadores que buscam apoio financeiro para seus trabalhos. A chamada universal deste ano vai investir 300 milhões de reais em inovação científica. Este é o terceiro edital lançado nos últimos 4 anos. De acordo com o presidente do CNPq, Conselho Nacional de Desenvolvimento Científico e Tecnológico, Olival Freire, a iniciativa garante previsibilidade para as pesquisas.
19: Elas têm que ser como desfile de escola de samba, jogo de Copa do Mundo. Você tem que saber que ela vai acontecer em qual época do ano, porque a ciência é uma atividade que depende de previsibilidade. Você tem que preparar projetos de pesquisa, você tem que mobilizar colegas, mobilizar alunos.
17: A chamada é dividida em 3 grupos. Faixa A, voltada para jovens doutores com projetos de até 24 meses. Faixa B, destinada a pesquisadores com vínculo formal na instituição de pesquisa e projetos de até 36 meses. E faixa C, que compreende pesquisadores mais experientes, com equipes maiores e cooperação entre instituições. Pelo menos 90 milhões de reais serão destinados para fomentar projetos desenvolvidos nas regiões Norte, Nordeste ou Centro-Oeste. As inscrições vão até 3 de agosto e o edital completo está disponível em gov.br/CNPq. Reportagem Graziele Bezerra.
2: Também esta semana foram anunciados outros 300 milhões de reais pelo Ministério da Ciência, Tecnologia e Inovação para iniciativas de popularização da ciência no país.
1: Nesse caso, os recursos serão destinados a apoiar projetos como Olimpíadas Científicas, Feiras de Ciências e programas de formação de jovens cientistas.
2: O programa também contempla investimentos em museus, centros de ciência, planetários e outras estruturas dedicadas à difusão do conhecimento científico.
1: A Prova Nacional Docente foi criada pelo Ministério da Educação para apoiar a seleção de professores da educação básica pública em todo o país.
2: Ela testa se os candidatos possuem as competências essenciais para a docência.
1: Os resultados de cada exame têm validade de 3 anos e podem ser utilizados em múltiplos processos seletivos ao longo desse período.
2: Além disso, a prova também corresponde à avaliação teórica do ENADE, o Exame Nacional de Desempenho de Estudantes para os cursos de licenciatura.
1: No ano passado, mais de 500 mil professores alcançaram o padrão de proficiência na prova. E esse ano, as inscrições para ela já estão abertas.
20: O Ministério da Educação abriu as inscrições para a Prova Nacional Docente, a PND. Os professores interessados têm até o dia 3 de julho para se inscrever no exame por meio do endereço pnd.inep.gov.br. Os participantes que tiveram o pedido de isenção da taxa de inscrição aprovado devem acompanhar as próximas etapas do cronograma e efetivar a inscrição dentro do prazo estabelecido. Já aqueles que tiveram a solicitação negada precisam pagar a taxa de R$ 85. A PND vai ser aplicada no dia 20 de setembro. O resultado final está previsto para ser divulgado no dia 15 de dezembro. O ministro da Educação, Leonardo Barchini, destacou que a prova é uma grande oportunidade para os professores do país.
21: Mais de 2 mil redes vão utilizar a sua nota. A nota da prova que você faz hoje vale para os 3 anos seguintes. No ano passado, mais de 10 mil professores ingressaram, ou na rede estadual, ou na rede municipal, com a nota da PND.
20: A Prova Nacional Docente faz parte do programa Mais Professores para o Brasil, que reúne ações de reconhecimento e qualificação do Magistério da Educação Básica e de incentivo à docência no país. Neste ano, a PND registrou adesão de 2.031 entes federativos. O número representa a participação de 96% das capitais e de 85% dos estados brasileiros, um crescimento superior a 30% em relação a 2025. Para mais informações, acesse as redes sociais do Ministério da Educação ou portalgov.br/MEC. Reportagem Júlio César de Oliveira.
2: E essas foram as notícias do Governo do Brasil.
1: Com a realização da Secretaria de Comunicação Social da Presidência da República.
2: Com produção da Empresa Brasil de Comunicação.
1: E agora com o Minuto do TCU, em seguida as notícias do Poder Judiciário e do Congresso Nacional. Boa noite.
2: Boa noite para você, até amanhã.
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6: O Tribunal de Contas da União avaliou o Compromisso Nacional Criança Alfabetizada, programa do governo federal voltado a garantir a alfabetização de todas as crianças até o segundo ano do ensino fundamental. A auditoria teve foco na formação continuada de professores, coordenadores pedagógicos, diretores e outros profissionais da educação. O programa prevê apoio técnico e financeiro a estados e municípios, além do acompanhamento dos resultados. A fiscalização apontou avanços na política, mas identificou desafios que podem comprometer o alcance das metas. Um exemplo é a dificuldade de coordenação entre estados e municípios. O tribunal também destacou que o monitoramento das ações é frágil e determinou ao Ministério da Educação que crie plano de ação para corrigir os erros. Saiba mais em tcu.gov.br.
2: 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Você vai ouvir agora notícias do Poder Judiciário.
22: STF valida a criação de feriado de Corpus Christi no estado do Rio de Janeiro.
23: CNJ aprova novas regras para o sepultamento de corpos não identificados e para a emissão das certidões de óbito.
22: Empresa de segurança deve incluir todos os carros no cálculo de cota de aprendiz.
23: Boa noite, eu sou Marcela Luiz.
22: E eu sou Walter Lima.
23: Supremo Tribunal Federal mantém validade de lei do Rio de Janeiro que transformou o dia de Corpus Christi em feriado estadual.
22: A decisão unânime foi tomada em sessão plenária virtual. Marcelo Della Libera.
24: A ação foi apresentada pela Confederação Nacional do Comércio de Bens, Serviços e Turismo, a CNC, que alegava invasão da competência privativa da União para legislar sobre direito do trabalho. Mas a relatora do caso no Supremo Tribunal Federal, ministra Carmen Lúcia, entendeu que a lei estadual questionada protege um patrimônio cultural e material, sendo de competência legislativa concorrente da União, dos estados e dos municípios, conforme prevê a Constituição Federal. Ainda segundo a ministra, o processo destaca que a celebração de Corpus Christi em diversos municípios fluminenses assume característica de festividade popular, com eventos musicais, feiras e atividades que movimentam significativamente a economia local e o turismo.
23: Conselho Nacional de Justiça aprova novas regras para o sepultamento de corpos não identificados e para a emissão das certidões de óbito.
22: A medida fortalece a busca por desaparecidos e evita a perda de informações importantes para as famílias. Judite Aragão.
25: Pela resolução, o enterro e o registro de óbito só poderão ser autorizados após a apresentação de um laudo da Polícia Científica que comprove a coleta de dados biométricos e biológicos necessários para uma futura identificação. A norma também prevê a integração de informações entre os cadastros nacionais de corpos não identificados e de pessoas desaparecidas.
23: STJ admite recurso extraordinário sobre relativização da vulnerabilidade de vítima de estupro menor de 14 anos de idade.
22: O pedido de admissibilidade foi feito pelo Ministério Público de Santa Catarina. Fátima Uchoa.
26: Um acórdão da sexta turma do STJ, questionado pelo MP, considerou por maioria dos votos que o relacionamento amoroso entre o réu e a vítima e o aval dos responsáveis por ela afastariam de forma excepcional a aplicação da súmula 593 do STJ e da previsão legal sobre estupro de vulnerável. O ministro Luiz Felipe Salomão lembrou que o STF tem jurisprudência pacífica no mesmo sentido do entendimento firmado pelo STJ, reconhecendo que é absoluta a presunção de violência nos crimes de estupro contra contra menor de 14 anos, sendo irrelevante o eventual consentimento da vítima. Para Salomão, ficou nítida a divergência do acórdão. Assim, admitiu o recurso extraordinário e determinou a remessa dos autos à Suprema Corte.
23: O número de vagas de aprendiz deve considerar todos os cargos de uma empresa.
3: A CLT determina um número equivalente a 5% dos postos de trabalho. Marla Lacerda.
4: Uma empresa de segurança foi condenada a pagar uma indenização de R$50 mil porque excluiu o cargo de vigilante do cálculo de vagas para aprendizes. A seguradora possuía mais de 2.700 empregados e apenas 4 aprendizes. Para os ministros do TST, o fato da atividade de vigilante ser considerada de risco, exigir idade mínima de 21 anos e porte de arma, não dispensa a inclusão do posto de trabalho nos cálculos para definir a cota. Isso porque a função também exige período de experiência para conseguir vaga no mercado de trabalho.
23: Justiça condena mais 6 envolvidos em esquema de tráfico internacional de drogas no porto de Salvador, na Bahia.
3: A ação foi proposta pelo Ministério Público Federal, Vanessa Pereira.
7: Segundo a denúncia, o grupo criminoso inseria cocaína em containers de cargas lícitas com destino à Europa, especialmente para a Holanda, Bélgica e Espanha, utilizando a estrutura portuária de Salvador, na Bahia. Os réus foram condenados pelos crimes de tráfico internacional de drogas, organização criminosa, associação para o tráfico, lavagem de dinheiro e falsificação de documento público.
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23: Uma boa noite.
3: E até amanhã.
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11: Eu sou Paula Groba.
12: E eu sou Humberto Pinheiro.
11: E estes são os destaques de hoje do Jornal do Senado, que começa agora.
12: Ação policial poderá ser mais rápida em casos de abuso infantil na internet.
11: Avança projeto que garante no SUS exames para detectar risco hereditário de câncer de mama.
12: Senador comemora a decisão do STF que derruba a idade mínima na aposentadoria especial.
11: Boa noite.
12: Boa noite.
11: Na internet, um crime pode acontecer em segundos. Para acelerar o resgate de vítimas e a identificação de criminosos, avançou no Senado um projeto que autoriza a chamada ronda virtual.
12: A ideia é agilizar o acesso da polícia a dados de suspeitos na internet sem a necessidade de autorização judicial em situações de urgência. O repórter Bruno Lourenço traz os detalhes.
27: O projeto de lei legaliza expressamente a chamada ronda virtual, varredura policial automatizada em ambientes digitais para coletar arquivos de abuso. Outra inovação é que em casos de transmissão ao vivo, o risco iminente à vida da vítima, as autoridades policiais poderão requisitar dados cadastrais e de conexão diretamente aos provedores de internet e aplicativos, sem a necessidade de esperar por uma ordem judicial prévia, como explicou a relatora, senadora Damares Alves, do Republicanos do Distrito Federal.
28: Nós vamos dar com esse projeto poder aos policiais de retirar imediatamente essa live do ar. Nós vamos dar poder com esse projeto que o agente policial, o delegado, imediatamente haja na hora de identificar uma imagem no mundo online de abuso de violência sexual contra criança e adolescente.
27: O projeto cria ainda o crime de simulação de abuso por meio de inteligência artificial, punindo de 3 a 5 anos de reclusão quem criar imagens ou deepfakes realistas usando o rosto ou a voz de menores.
11: A violência contra crianças e adolescentes segue sendo um dos maiores desafios do país. Só nos primeiros meses de 2026, mais de 115 mil denúncias foram registradas, a maioria dentro da própria casa das vítimas.
12: O tema foi debatido em audiência pública no Senado. Repórter Lana Dias.
29: Os participantes citaram desafios como orçamento insuficiente e dificuldade de acompanhamento da vítima após o crime. Para a presidente da comissão, senadora Damares Alves, do Republicanos do Distrito Federal, o investimento em ações voltadas à proteção desse público é escasso.
28: Quando a gente pega o orçamento da
5: da União. A gente pega LDO dos estados e dos municípios e a gente procura a criança no orçamento de forma absoluta, a gente não encontra.
29: O Plano Nacional foi criado com o objetivo de desenvolver ações em eixos como prevenção, atendimento, responsabilização, mobilização social, estudos e pesquisas. A representante do Ministério dos Direitos Humanos e da Cidadania, Célia Carvalho Narras, explicou que o documento está em fase de revisão para abordar os diferentes contextos da infância no país. Mas além de atuar na prevenção, participantes ressaltaram a importância de promover acolhimento integral das vítimas depois das ocorrências.
10: E a violência contra mulheres trans acontece de forma tão frequente no cotidiano que muitas vezes deixa de ser reconhecida como violência.
13: Esse é um dos alertas de uma pesquisa do Instituto Data Senado, que pela primeira vez traz dados específicos sobre essa população. A reportagem é de Marcela Diniz.
14: A violência contra mulheres transgênero é cotidiana e acontece em casa, na rua, nos espaços privados e nos órgãos públicos. É o que mostra a edição de número 11 da Pesquisa Nacional de Violência contra a Mulher, do Instituto Data Senado e da empresa Nexus. Pela primeira vez desde 2005, o levantamento traz dados específicos sobre a experiência de trans e travestis. Muitas das 43 entrevistadas ao serem questionadas se sofriam violência, responderam a princípio que não. Mas as mesmas, quando perguntadas se já foram xingadas, mal atendidas ou hostilizadas pelo fato de serem quem são, aí a resposta era que sim, que sempre. O psicólogo do Data Senado, Rolf Hegger, comenta que esse resultado é preocupante porque aponta como agressões cotidianas acabam normalizadas no caso das mulheres trans.
15: Tem uma diferença entre o que a pessoa percebe como violência, que ela diz, não, sofri violência, mas quando a gente mostra as situações de violência, ela diz que sim. Então, o que a gente levantou como hipótese para isso é que a violência que ela sofre são constantes, são em todos os lugares, e isso acaba sendo normalizado.
14: 40% das mulheres trans e travestis sofreram agressões verbais, 17% físicas e 12% violência sexual. Os dados da pesquisa passarão a fazer parte do Mapa Nacional da Violência de Gênero, plataforma interativa do Observatório da Mulher contra a Violência do Senado, desenvolvido em parceria com a organização Gênero e Número e com o Instituto Natura.
10: E avançou no Senado o projeto que garante às mulheres exames no SUS para detectar risco de câncer de mama hereditário.
13: Até 10% dos casos de câncer de mama são herdados da mãe, segundo a relatora da proposta, senadora Ivete da Silveira, do MDB de Santa Catarina, repórter Márcio Maturana.
16: Está prevista, por exemplo, a análise do histórico familiar e a realização de exames genéticos específicos para identificar variantes associadas ao câncer hereditário. Até 10% dos casos de câncer de mama são herdados da mãe, segundo a relatora da proposta, a senadora Ivete da Silveira, do MDB de Santa Catarina. Ela disse que a proposta combate desigualdades sociais.
17: Evidências indicam que o acesso a testes genéticos e ao aconselhamento especializado permanece condicionado a fatores socioeconômicos, como renda e escolaridade, o que limita sem efetivação e aprofunda a indígena.
16: O projeto, que já foi aprovado pela Câmara e agora segue para a votação na Comissão de Assuntos Sociais do Senado, também determina medidas para ampliar a oferta de exames preventivos e reduzir o tempo de espera. Além dos exames, o SUS deverá oferecer aconselhamento genético em unidades próprias, conveniadas ou contratadas.
10: O senador Paulo Paim, do PT do Rio Grande do Sul, comemorou a decisão do STF que derrubou a idade mínima para aposentadoria especial em atividades insalubres. A corte considerou inconstitucional o dispositivo da reforma da Previdência de 2019, que fixava idades de 55, 58 e 60 anos, dependendo do tempo de exposição a agentes nocivos.
13: Paim afirma que a medida não é privilégio, mas uma forma de proteção à saúde dos trabalhadores.
10: Já a senadora Leila Barros, do

0: estágios. Praticado desde a infância, ele ajuda a prevenir doenças, melhora a qualidade de vida e contribui para manter crianças e jovens na escola.
1: Esses benefícios foram destacados em uma audiência pública da Comissão de Esporte do Senado. A reportagem é de Rodrigo Rezende.
2: A senadora Leila Barros, do PDT do Distrito Federal, presidente da comissão, afirmou que esse tema é fundamental para a melhora da qualidade de vida da população.
3: E quando falamos de esporte para toda a vida, falamos também de saúde pública. Estimular atividade desde a infância até a terceira idade significa prevenir doenças, melhorar a qualidade de vida da população e contribuir para a sustentabilidade do sistema de saúde.
2: Stephanie Risk, doutora em cardiologia pela USP, mostrou pesquisas que apontam que a inatividade física é responsável por 9% de mortes prematuras em todo o mundo. Robson Aguiar, presidente da Confederação Brasileira do Desporto Escolar, ressaltou a importância do esporte no combate à evasão escolar.
4: 40% dos nossos alunos, eles repetem de ano, saem da escola por não ter algum incentivo. E o esporte faz exatamente o contrário. Vai ver que mais de 80% permanece na escola devido ao esporte. Então o esporte escolar é uma ferramenta fundamental para a educação.
2: O ministro do esporte, Paulo Henrique Cordeiro, destacou o papel social do esporte.
5: Porque o esporte é muito mais do que essa prática. O esporte é uma mudança fática de realidade socioeconômica. É uma mudança de vida.
2: De maneira geral, a OMS recomenda a prática para adultos de pelo menos 150 minutos semanais de atividades físicas. Para crianças e adolescentes, o ideal é a prática de 60 minutos de atividades por dia.
1: Com edição de Paula Groba e trabalhos técnicos de João Lira, o Jornal do Senado fica por aqui. Acompanhe agora as notícias da Câmara dos Deputados. Boa noite.
0: Boa noite e até amanhã.
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7: Comissão autoriza a venda fracionada de medicamentos pelas farmácias.
8: Avança a proposta que pune quem expuser crianças à violência doméstica.
7: Parlamentares aprovam inclusão de deficiências ocultas em documentos.
9: Boa noite. Projeto que institui documento com QR Code para identificar deficiências ocultas pode seguir para o Senado. A repórter Maria Neves tem os detalhes dessa nova identidade.
10: A Comissão de Constituição e Justiça da Câmara aprovou o projeto do deputado Capitão Alberto Neto, do PL do Amazonas, que institui a identificação civil nacional da pessoa com deficiência. O novo documento deverá adotar tecnologia de QR Code dinâmico, com informações atualizadas sobre deficiências, inclusive as ocultas. Com a aprovação, o texto pode seguir para o Senado. De acordo com a proposta, o sistema permitirá que o beneficiário ou responsável atualize os dados sobre a condição de saúde da pessoa em tempo real. O objetivo da medida é garantir prioridade e segurança às pessoas com deficiência em atendimentos e situações de emergência. Na opinião da relatora na Comissão de Defesa dos Direitos das Pessoas com Deficiência, deputada Andréia Siqueira, do PSB do Pará, a utilização do QR Code dinâmico representa um instrumento eficaz para combater a invisibilidade social enfrentada por pessoas com deficiências ocultas.
11: Ao contrário de deficiências físicas evidentes, essas condições muitas das vezes não são reconhecidas ou compreendidas pela sociedade. Isso resulta em uma série de obstáculos no acesso ao direito e serviços. Em situações que exigem comprovação de condição especial, atendimento prioritário ou simples empatia no trato do cotidiano.
10: Deficiências ocultas ou invisíveis são condições de saúde que não são percebidas visualmente, como transtorno do espectro autista, deficiências intelectuais, doenças renais crônicas ou surdez parcial. A falta de sinais físicos óbvios frequentemente gera barreiras no acesso a atendimentos prioritários já garantidos por lei. Pelo texto aprovado, a identificação civil nacional da pessoa com deficiência não substitui a carteira de identificação nacional. A função do novo documento é facilitar o acesso a direitos e serviços específicos sem a necessidade de emissão de novos cartões físicos a cada

0: mudança no quadro clínico do paciente. Da Rádio Câmara de Brasília, Maria Neves.
1: Saúde.
2: Comissão aprova a venda fracionada de remédios por farmácias e drogarias. A repórter Sofia Peçanha nos traz o debate sobre o tema.
3: A Comissão de Defesa do Consumidor aprovou o projeto que determina a venda de forma fracionada de medicamentos por farmácias e drogarias. O texto aprovado é resultado de 5 propostas analisadas em conjunto. A mais antiga delas, apresentada pelo deputado Jorge Sola, do PT da Bahia, em 2015. Elas alteram a legislação sobre o comércio de medicamentos. Atualmente, a fração de remédio já é permitida, mas não é obrigatória, o que faz com que a maioria dos consumidores ainda precise comprar caixas completas, mesmo quando utilize apenas parte do conteúdo. O texto aprovado estabelece o fracionamento como uma exigência legal para medicamentos como antibióticos, analgésicos, anti-inflamatórios e antieméticos, que são remédios para náuseas e vômitos. O relator da proposta na comissão, o deputado Celso Russomano, do Republicanos de São Paulo, destacou que a medida visa reduzir o desperdício, evitar a automedicação e diminuir os custos para os pacientes.
4: Tal medida contribui para proteger a saúde e segurança da coletividade. A automedicação, o consumo de remédios fora da validade e ainda a potencial intoxicação de crianças no ambiente doméstico.
3: Além disso, o projeto prevê que o preço dos medicamentos fracionados siga regras específicas da Câmara de Regulação do Mercado de Medicamentos, para garantir que o consumidor não pague mais caro proporcionalmente por quantidades menores.
4: Entendemos que essa medida também beneficia sobremaneira os consumidores, pois evita que as farmácias aumentem indevidamente seus lucros na subdivisão de medicamentos.
3: Em caso de descumprimento, o infrator estará sujeito à penalidade de suspensão de vendas ou fabricação de produto, cancelamento de registro do produto ou cancelamento de autorização para funcionamento da empresa. O projeto gerou debate entre os parlamentares, principalmente sobre os desafios na adaptação das embalagens, no controle sanitário e nos custos operacionais para viabilizar a venda fracionada em larga escala. O deputado Gilson Marques, do Novo de Santa Catarina, chegou a apresentar um parecer alternativo para evitar o fracionamento.
5: Assim, acreditamos que a melhor solução para o referido problema seria adequar a posologia ao tempo de tratamento, sendo função das indústrias farmacêuticas produzir as embalagens e dispensá-las com a quantidade correta.
3: Mas a proposta que estabelece a venda fracionada de medicamentos foi aprovada pela Comissão de Defesa do Consumidor e seguiu para análise na Comissão de Saúde. Da Rádio Câmara de Brasília, Sofia Peçanha.
1: Segurança Pública.
6: Comissão de Constituição e Justiça aprova penas para quem expor crianças à violência doméstica. A repórter Paula Bittar acompanhou a votação.
7: Uma proposta aprovada pela Comissão de Constituição e Justiça da Câmara prevê penas para quem expuser crianças e adolescentes a atos de violência doméstica. De acordo com o texto aprovado, o crime de violência doméstica praticado na frente de criança ou adolescente tem punição de 6 meses a 2 anos de detenção. E essa penalidade é aumentada em mais metade se o crime é praticado de forma reiterada ou se a criança ou adolescente estiver sob autoridade, guarda ou vigilância do agente ou da vítima. A relatora na comissão, deputada Cristone Nieto, do PL do Rio de Janeiro, ressaltou que a proposta reconhece que a violência doméstica tem um impacto grande sobre a criança, mesmo quando ela não é a vítima direta.
8: Ao conviverem com situações constantes de agressões físicas, verbais ou psicológicas, as crianças não apenas testemunham o sofrimento dos envolvidos, mas também internalizam esses comportamentos como modelos de relação interpessoal. Essa vivência traumática compromete o bem-estar emocional, afeta o desempenho escolar e pode desencadear transtornos psicológicos de longo prazo.
7: A proposta que prevê penas para quem expuser crianças e adolescentes a atos de violência doméstica ainda precisa ser analisada pelo plenário da Câmara antes de seguir ao Senado. Da Rádio Câmara de Brasília, Paula Bittar.
1: Justiça.
2: A comissão aprova a proposta que aumenta penas de crimes financeiros contra fundos de pensão. A repórter Silvia Munhato tem os detalhes.
9: A Comissão de Finanças e Tributação da Câmara aprovou o projeto que aumenta as punições para crimes financeiros que causem prejuízo a fundos previdenciários ou de pensão. As investigações da Polícia Federal relativas ao Banco Master têm apontado investimentos de fundos de servidores públicos estaduais em aplicações do Master em períodos em que elas já eram consideradas de alto risco pelo mercado. O autor da proposta, deputado Wellington Prado, do PSD de Minas Gerais, batizou a proposta de Lei Faria Lima, em uma referência à Avenida de São Paulo, onde estão sediadas várias instituições financeiras. Pelo texto, quem cometer esses crimes estará sujeito a penas de reclusão de 20 a 40 anos. A proposta também define que os crimes serão insuscetíveis de fiança, livramento condicional, anistia, graça e indulto. O relator, deputado Kim Kataguiri, do Missão de São Paulo, recomendou a aprovação do texto, lembrando que a legislação atual prevê penas de 2 a 12 anos para crimes contra o sistema financeiro.
10: O crime cometido por um agente público, aí que deixa de cumprir a sua obrigação para preservar o sistema financeiro e também a ordem econômico-financeira, né? E aí a gente está endurecendo bastante as penas em relação a esse crime e também nós estamos endurecendo as condições de progressão de regime também.
9: A proposta determina que a progressão de regime, que é a transferência para regime menos rigoroso, como semiaberto, será mais dura para os crimes financeiros. Por exemplo, se o réu for primário, terá que cumprir pelo menos 70% da pena para ter direito. O projeto que aumenta a pena de reclusão para quem comete crimes financeiros contra fundos de pensão ainda será analisado pela Comissão de Constituição e Justiça. Depois seguirá para o plenário. Da Rádio Câmara de Brasília, Silvia Minhato.
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1: Transportes.
6: O relator das mudanças no Código de Trânsito Brasileiro apresentou o projeto reunindo sugestões de mais de 270 propostas sobre o tema.
12: Entre as alterações, o deputado Áureo Ribeiro sugeriu que adolescentes tenham permissão para dirigir a partir dos 16 anos. Confira os detalhes com o repórter Murilo Souza.
13: A Comissão Especial da Câmara dos Deputados que analisa mudanças no Código de Trânsito Brasileiro poderá votar no próximo dia 7 de julho o parecer do relator, deputado Áureo Ribeiro, do Solidariedade do Rio de Janeiro. O texto consolida mais de 270 projetos de lei em um substitutivo. Entre os pontos mais relevantes do novo texto está a permissão para que jovens a partir de 16 anos possam dirigir. Pela proposta, os menores de 18 anos poderão obter habilitação na categoria B para dirigir carros em perímetros urbanos, das 5 horas da manhã até a meia-noite, desde que acompanhados por um adulto habilitado há pelo menos 2 anos. Para motos pequenas, de até 150 cilindradas, o jovem pode dirigir desacompanhado, mantendo as mesmas restrições de horário e local. A idade mínima para habilitação nas categorias profissionais D e E também cai de 21 para 20 anos. Segundo o relator, a medida busca reduzir a falta de motoristas no transporte de cargas e passageiros.
14: A medida visa ampliar o acesso dos jovens à habilitação, proporcionar maior autonomia para deslocamentos relacionados ao estudo e ao trabalho e permitir a formação gradual de condutores, inspirando-se em modelos adotados em outros países que admitem a condução por menores de idade mediante restrições e acompanhamento.
13: A CNH definitiva aos 18 anos será emitida de forma automática e gratuita, caso o condutor não tenha cometido infrações graves ou gravíssimas ou não seja reincidente em infração média. O texto cria um teto nacional para as taxas cobradas no processo de habilitação. R$ 30,00 para abertura e emissão da permissão para dirigir em qualquer categoria e R$ 50,00 para cada exame realizado, seja escrito ou de direção. Outra inovação é a possibilidade de o candidato optar por realizar o exame em veículos com câmbio automático. O O projeto também estabelece regras para outros temas, como pedágios free flow, registro e autorização para patinetes e bicicletas elétricas, normas para veículos autônomos e proibição de radares ocultos, sem sinalização ou estudos técnicos. A Comissão Especial da Câmara sobre Mudanças no Código de Trânsito Brasileiro retoma a análise da matéria no dia 7 de julho, às 2 horas da tarde. A expectativa é que a votação no plenário da Câmara seja no dia 8 de julho. Da Rádio Câmara de Brasília, Murilo Souza.
15: Trabalho.
6: A Câmara aprovou o projeto que estabelece piso salarial para biólogos. A repórter Maria Neves tem mais informações sobre o tema.
0: Em análise na Câmara desde 2013, o projeto que institui um piso salarial e condições de trabalho para biólogos do setor privado foi aprovado pela Comissão de Constituição e Justiça e pode seguir para o Senado. Pela proposta, o salário base da categoria será de R$ 4.685 para uma jornada de 40 horas semanais. O piso será corrigido pela inflação desde setembro de 2016 até a publicação da lei. Depois disso, o valor continuará sendo reajustado anualmente pela inflação. Segundo o relator, deputado José Rocha, do União da Bahia, com a correção, esse valor chegaria a R$ 6.749 em 2024. Na opinião do relator, a medida vai melhorar as condições de trabalho e conferir mais dignidade à profissão de biólogo.
16: Eu, como médico, sei bem avaliar o que representa o biólogo nas suas atividades, precisando de melhores condições de trabalho, precisando de melhores salários, e chegou a oportunidade. O PL deu a oportunidade para que essa classe tão importante na nossa vida possa realmente resgatar essa dignidade com um piso, com boas condições de trabalho e sempre está prestando esses grandes e relevantes serviços à ciência brasileira.
0: O texto original do deputado Danley Hinterholz, do PSD do Rio Grande do Sul, abrangia também os biólogos que atuam no setor público. No entanto, o relator na Comissão de Finanças e Tributação, deputado Duarte Júnior, do Avante do Maranhão, alterou a proposta. Ele argumentou que um projeto de lei do Congresso não pode estabelecer regras para servidores públicos. Pela Constituição, essa atribuição é do chefe do Executivo, seja federal, estadual ou municipal. Assim, a medida aprovada vai valer apenas para biólogos de empresas privadas ou públicas contratados por meio do regime da consolidação das leis do trabalho, com carteira assinada. Quanto às condições gerais de trabalho, o projeto aprovado determina que o regime de plantão da categoria será de no máximo 12 horas diárias. Desse período, uma hora será destinada ao repouso e à alimentação. O trabalho noturno será a jornada realizada entre 22 horas e as 5 horas do dia seguinte. A remuneração nesse período será pelo menos 20% maior. A proposta estabelece ainda que as horas extras terão 50% de acréscimo e o adicional de insalubridade será gradual. O grau mínimo terá um aumento de 10% sobre o piso, o médio de 20% e o grau máximo de 40%. Já o adicional de periculosidade será de 30%. No entanto, o texto prevê que os adicionais de insalubridade e de periculosidade não podem ser pagos simultaneamente. O biólogo terá de fazer a opção por um dos dois. Da Rádio Câmara de Brasília, Maria Neves.
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17: Meio Ambiente.
12: Câmara analisa a proposta que amplia incentivos fiscais e tributários para a cadeia de reciclagem. Saiba mais com o repórter José Carlos Oliveira.
15: O setor de reciclagem poderá ganhar incentivos fiscais não contemplados na reforma tributária de 2023. O tema é analisado na Câmara dos Deputados por meio de proposta de emenda à Constituição já aprovada na Comissão de Constituição e Justiça e com futura análise em comissão especial. O relator, deputado Alex Manente, do Cidadania de São Paulo, explica que a intenção é estabelecer um regime fiscal que beneficie operações com resíduos e materiais destinados à reciclagem, reutilização e logística reversa.
17: O efeito da reforma tributária no material reciclado é muito perverso. São 300% de aumento, o que inviabiliza a reciclagem no país. E o governo, o poder público, tem obrigação de estimular com que a sustentabilidade, a reciclagem seja uma realidade para poder minimizarmos os efeitos ambientais tão danosos para toda a população. Por isso, estamos trabalhando essa PEC para que o imposto seja revisto do material reciclável e, consequentemente, teremos sustentabilidade no nosso país.
15: Na prática, a proposta busca garantir que a tributação sobre material reciclado seja menor do que a aplicada ao material original, dando assim um diferencial competitivo para o setor. O texto tem o apoio da Associação Brasileira de Resíduos e Meio Ambiente. Dados da ABREMA mostram que em 2024, cerca de 7 milhões de toneladas de resíduos secos foram destinados à reciclagem no Brasil, equivalentes a 8,7% dos resíduos gerados no período, um percentual ainda bem abaixo em relação às metas da Política Nacional de Resíduos Sólidos. O texto original da proposta é do deputado Arnaldo Jardim, do Cidadania de São Paulo, que prevê benefícios para

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2: Alô, alô, galera animada. Você tá sintonizado no Bailão Show, o seu programa de bailão sertanejo, aqui com Douglas Pereira pra esquentar essa vibe. Prepare o coração, porque hoje a gente vai tocar aquele sertanejo raiz que faz todo mundo dançar e sorrir. Lembre-se, a vida é um baile, então escolha dançar no ritmo da felicidade. E pra já começar com o pé direito, vem comigo curtir Trete da Solidão, de Rio Negro e Solimões. Vamos juntos nessa festa.

E aí, galera do Bailão Show? Acabou de rolar Saudade Aperta do incrível Rio Negro e Solimões. Que você sabia que além do sertanejo, eles também são apaixonados por rodeio? Eu sou Douglas Pereira e já já toca Guilherme Santiago com Varrer a Casa Ela Não Quer. Dupla que surpreende, sabia? Eles começaram cantando em barzinhos e hoje arrastam multidões. Fica ligado!

0: Que energia boa com Rio Negro e Solimões, mandando verem volto a Marbirita. Sabia que a dupla é uma das pioneiras do sertanejo universitário, lá dos anos 90? Aqui no Bailand Show, com Douglas Pereira, a festa não para. Agora bora dar aquela pausa estratégica no ritmo, mas já volta comigo, hein? Intervalo começando.
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0: E aí, galera? Você tá de volta ao Bailão Show com Douglas Pereira. Pronto pra ferver com o melhor do bailão sertanejo. Agora é hora de curtir Fim de Baile com Chino e Geno. Vem com a gente!

era do Bailão Show com Douglas Pereira. Acabamos de curtir Faz de Conta Que Eu Sou Ele, com César e Paulinho, que já foram indicados ao Prêmio Multishow. Agora se prepara, porque vai rolar Pode Passar o Rodo do Daniel, que além de cantar, é dono de uma fazenda cheia de animais exóticos. Só aqui, no Bailão Show.

0: tempo Charme, Kitião Carreiro e Pardinho abriram nosso bailão show com cabelo loiro. Você sabia que o Tião Carreiro é um dos pioneiros do sertanejo raiz, influenciando gerações até hoje? Aqui é Douglas Pereira, trazendo o melhor do bailão sertanejo pra você. Agora é hora de uma pausa rápida, mas não desgruda não, que o bailão show volta já já.
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0: E a festa voltou com tudo aqui no Bailão Show com Douglas Pereira. Agora, se prepare para se apaixonar com Os 10 Mandamentos do Amor, do Eduardo Costa. Só aqui, no seu Bailão Sertanejo.

do Bailão Show com Douglas Pereira. Acabou de tocar Tá Doidona, do Cássio e Marcos, que você sabia que eles começaram a carreira tocando em festas de família? Agora se prepara porque vem aí Tição Aceso, do Gino e Geno. Dupla que adora surpreender os fãs com toques de humor nas letras. Fica ligado que o baile não pode parar.

0: Eita, que energia! Acabamos de curtir o Peito do Pedro é Preto com Gilberto e Gilmar. Sabia que essa dupla já começou tocando nas festas de família? Aqui no Bailão Show, com Douglas Pereira, a gente traz só o melhor do sertanejo pra você. Agora é hora daquele intervalo maroto, mas já já voltamos com mais.
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0: E aí, galera, você tá de volta no Bailão Show com Douglas Pereira. E agora é hora de esquentar tudo com Gino e Geno no churrasco de paixão. Vamos que vamos.